0: fortalecer esse meio campo, colocar talvez uma trinca de volantes ali, porque esse resultado positivo ele é extremamente importante, ele é fundamental para as pretensões do Mineiros na competição.
1: Placar, placar de 1-0, vence Mecão, posse de bola para a equipe do Tupi de Jussara, toca por último ali no atacante, a torcida não gosta, tocou no Luan Santos, é lateral já cobrado pela equipe do Tupi de Jussara, galera, o tempo passa, 9-4. Aqui, primeiro tempo já foi, o segundo agora, 30. Campeonato Goiano da divisão de acesso, segundo tempo. Chegamos à marca de 30 minutos. Mineiros 1, Tupi 0.
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1: Agora sim, vamos lá para as alterações do técnico Alan Jorge.
3: Olha, sai na equipe do Mineiros. Matheus Goiano, entra o 10, Fernandinho.
1: Tá certo, Matheus Goiano, deixa o gramado, entra Fernandinho.
3: E vai entrar o 27, Jefferson, sai Luan Santos, número 9 na equipe do Mineiros.
4: Ele ouviu Jefferson. Nós falando? Será que ele ouviu, Carlos André, nós falando aqui?
1: É, sai aí o... entra o Jefferson, 27... Sai Luan Santos, camisa número 9, na equipe do Mecão, autor do gol do Mineiros Esporte Clube, sai aplaudido pela torcida que marca presença em grande número aqui nas arquibancadas do estádio Odilon Flores. Olha o Mecão, Cardoso se manda para o ataque, levantamento, já leva para a linha de fundo, vai pintar o segundo levantamento, bola batida para fora, pressionado por trás, fica sentindo para fora.
3: Olha uma jogada do Cardoso aqui pela ponta direita. Ele poderia ter tocado a bola, mas resolveu chutar. Continua aqui no chão, tá machucado. 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
1: Placar, placar de 1-0, vence Mecão. 1-0, deixa eu mandar abraço. Aproveitar que a bola está parada, abraço para o Paulo Serafim. Alô, Paulo Serafim. Obrigado pela audiência, está acompanhando a transmissão lá na Fazenda da Mata, em Alto Araguaia. É posse de bola para a equipe do Tupi. O Índio vem lá, camisa 22, balança o corpo, Rafael Saião. Já manda para o ataque, levantamento, chega, Lagoa. Recupera a posse de bola, larga de defesa, vem pro ataque, é pro Mecão, adiantou pro Jefferson. Não se entendeu na jogada ali o Fernandinho com o Jefferson. Jefferson, Fernandinho, safa-se a defensiva da equipe do Tupi de Jussara. 32, 32 e 30. Segundo tempo, o Mecão vence. Placar de 1-0, marcou ele. Luan Santos, o camisa 9, aos 35, 35 do primeiro tempo. Já estamos com 32 do segundo tempo. A equipe do Tupi de Jussara volta a gostar da partida. O Wellington, camisa 11. Tá pressionado, Feijão dá nele, a bola vai sobrando no campo de defesa, lá com o Tiburcio, já abre pro goleirão, larga ali o gol, José Augusto, já abre na ponta direita, 1-0 Mecão, a torcida não arreda pé, tá confiante, eu também, em mais uma vitória do Mecão, é bola pra equipe do Mecão, recupera João Gabriel, campo de defesa, mantendo uma excelente regularidade, o lateral esquerdo do Mecão, já manda pro ataque, vai sobrar pro Jefferson, levantamento, chega cometendo falta. Chega cometendo falta ali, Jefferson. Posse de bola pro Tupi no campo de defesa, torcedor. Isso.
3: É isso mesmo, Carlos André. O Jefferson fazendo falta ali no zagueiro da equipe do Tupi. 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
4: Teve troca no Tupi.
1: Oi.
4: Teve troca no Tupi, saiu o número 5, Bruno Henrique com cartão amarelo, entrou o 17, José Antônio.
1: Olha o Mecão, contra-golpe gigante, Cardoso vai marcar o segundo, levantamento na grande área, adiantou demais, corta o zagueiro, tira o perigo na boca do gol. Portanto, alteração, mais uma no Tupi. É isso mesmo, mais uma alteração na equipe do Tupi, que vai perdendo pelo placar de 1-0. Olha o Rafael Saião, já manda pro ataque, setores ofensivos, pediu aqui na ponta esquerda, bola vai sobrando em lateral, marca o árbitro, posse de bola pro Mineiros Esporte Clube no campo de defesa. 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O que, que houve aí? Impedimento?
3: Impedimento.
1: Impedimento do Jefferson. É posse de bola para a equipe do Tupi de Jussara. Expectativa, placar do primeiro tempo, é um placar perigoso. A equipe vence pelo placar de 1-0. Recupera a posse de bola, o Tupi vem pro ataque mais uma vez, olha lá, Leiton já abre na ponta direita, chega João Gabriel, passa por todo mundo, é lateral pro Mecão, hein?
4: Lateral pro Mineiros, o João Gabriel deixou a bola sair e vem cobrança aqui na ala esquerda para o Mineiros. 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E o Paulo Serafim, o Semi conhece muito, lhe conhece muito, filho do saudoso doutor Demilson e da dona Gláucia, que está nos ouvindo lá na fazenda em Altaraguai ou Santa Rita, uma coisa assim.
1: É isso mesmo, é o nosso saudoso doutor Demilson, não é isso? É, o doutor Demilson, um abraço a toda a família maravilhosa, obrigado pelo carinho, obrigado pela grande audiência. O tempo passa, são 9:10. Segundo tempo, Campeonato Goiano da Divisão de Acesso aqui no estádio Odilon Flores, 35. Mineiros 1, Tupi 0.
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1: Olha lá, depois desse lance o Semi fala, desce mais uma vez perigosamente a equipe do Tupi. João Gabriel bota pra lateral.
4: E vem bola pro Tupi cobrar aqui pelo lado. Isso que tá impedido, hein? Tá impedido.
1: Impedimento. Marcou. Impedimento marcado. Semi Nascimento, agora chegamos a 36:30.
0: Olha, vai chegando o final do jogo e nós estamos aqui preocupados porque o time do Mineiros cansou, as mudanças que ele fez não surtiram muito efeito, né? Fernandinho entrou ali para fazer uma dobra junto com o João Gabriel do lado esquerdo, mas o posicionamento do Feijão muito me incomoda, e o Jefferson é um batalhador, é um brigador. Percebemos também que o Cardoso aqui pela direita não está numa noite muito feliz, mas briga pela bola, ele corre, ele vai atrás, mas eu acho que ainda nós poderíamos, eu não sei se é possível, de fazer mais uma mudança, parece que não, né? Mas eu acho que nós deveríamos fortalecer esse meio mais uma.
3: Fez só, né? Quatro.
0: Pois é, nós poderíamos fortalecer esse meio campo com mais um atleta de marcação. Eu não gosto do time atrás, mas realmente a nossa marcação agora está deixando muito a desejar. Nós estamos com um jogador já cansado aqui, o Lagoa correu demais, o Bosco correu, tanto é que foi substituído. Mas o time do Mineiros hoje não tem aquela forma firme de marcação que a gente tem no começo dos jogos, né? É natural, a gente reconhece, o primeiro tempo foi muito corrido, o time do Mineiros não parou hora nenhuma, o adversário é muito melhor do que o time do jogo passado, isso é óbvio, mas ainda assim o MEC dava para fazer um jogo melhor. As mudanças, no meu entendimento, umas foi boa, outra nem tanto, Semi, mas nós precisamos marcar forte aqui no meio. Pois não, Cracktel?
4: Eu concordo com você, né? Coloca o Jefferson, mas não tem quem abastece ele, Semi.
0: Exatamente, Théo. A bola não vai chegar. A bola não tá chegando porque a gente não tem mais a criação aqui no meio, né? A bola agora é só espirrada. Três impedimentos aqui. Então, nós temos que reter essa bola. Falta menos de 10 minutos para acabar o jogo. E nós temos que, pelo cansaço, nós temos que ficar com a bola. Nós estamos dando a bola pro adversário pra gente marcar. Mas nós estamos falhos na marcação. Por quê? Porque numericamente nós temos menos jogador. A entrada do Feijão do meio campo, ela enfraqueceu do ponto de vista da marcação o time do Mineiros. Então é preciso que haja uma nova formação, uma formação de maior pegada aqui no meio. No meu entendimento, entraria mais um volante para fortalecer essa marcação.
1: 38, direito. 38 é falta, falta para a equipe do Tupi. Olha o João Gabriel, perigo. Levantamento, grande área. Pega o goleiro, Túlio. Pega o goleiro do Mecão. Já estica para o ataque, para o Jefferson. Chega, primeiro zagueiro, manda bola para fora. Manda na torcida. É lateral para o Mecão, ponta esquerda. Campo de ataque, torcedor mequista. Torcedor goiano, torcedor brasileiro. 39, 39. O tempo vai passando, as esperanças vão crescendo. Uma grande vitória do Mecão, mesmo por 1-0. O que vale é os 3 pontos, mas ainda dá tempo do segundo. Olha o Cardoso, lançado, já abre na ponta esquerda. Chega primeiro lá o Petrúcio, rouba a bola para a equipe do Tupi de Jussara. Vem Thiaguinho ajudando na marcação, sai jogando para a equipe do Tupi. O Índio vai perdendo pelo placar de 1-0 aqui no estádio Odilon Flores, torcedor. O tempo passa, pioneiro Eldorado vai marcando. 21 horas mais 13 minutos.
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1: Olha o João Gabriel, é falta, voltou, vai pintar o segundo, bola batida, não. Que marcou?
3: Olha, marcou uma coisa que só ele viu, Carlos André. Ele marcou a falta, mas o Mineiros levou vantagem, mas ele parou a jogada. O Jefferson ia fazer o gol, agora vai amarelar o zagueiro da equipe aí do Tupi, mas pra mim errou e muito. O número 26 da equipe aí deles é o 26, Sueliton, foi amarelado.
0: Na verdade, Luiz Carlos, o árbitro voltou atrás porque o Jefferson estava impedido.
3: Então, ah, legal.
0: Aí o Mineiros não ia ter vantagem, o Bandeira já havia marcado. Mas foi uma falta de inteligência absurda do Jefferson, porque o João Gabriel já tinha se levantado. Ele ia ter a posse da bola, ele ia conseguir continuar a jogada. O Jefferson atrapalhou nosso ataque agora dessa vez. Mas a vontade de ganhar é tão grande, né? Vamos lá.
1: Olha lá, é falta, falta pro Mecão. Vem lá, Fernandinho, bola batida pra fora. Tiro de meta.
3: Isso, a bola saiu pela esquerda aqui do goleiro José Augusto da equipe aí do Tupi. 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Carlos André.
1: Vem buscar jogada, Café, boa bola, Café com muita raça, recupera a posse de bola, é lateral para o Mecão, 41 minutos e 30 segundos, torcedor, no finalzinho da partida, aqui Mecão 1-0 para a equipe do Tupi de Jussara. Agora o Mecão ataca para a direita do seu rádio, em direção ali ao gol do bairro Divino Espírito Santo, para a esquerda, para o gol do centro, a equipe do Tupi, que rouba a bola mais uma vez, passou pelo Feijão. Feijão não marca, não vai pro ataque, ó, complicado, hein, Feijão? É posse de bola pra equipe do Mecão, recupera, perdeu, na sequência Café, de graça, ali pro Petrocelli, já abre na ponta direita, é pra equipe do Tupi de Jussara, pediu, recebeu, já abre, chega lá o goiano, bola pra fora, lateral pro Tupi. Lateral, posse de bola para a equipe do Tupi, um princípio de confusão ali.
4: É um princípio de confusão aqui do Saião com o jogador. Agorinha ele deu o cartão para o jogador do Mineiros por revidar. E agora? Por que ele não deu?
1: É, agora ele marcou falta, falta, marca o árbitro, cometida ali pelo Feijão, falta para a equipe do Tupi de Jussara aos 42 e 40 deste segundo tempo, você acompanhando pela Pioneira Eldorado 91,9, com muito mais emoção, torcedor, com os trepidantes da sua Eldorado. Quem vem lá? Vem Tupi, é bola, jogada ensaiada, 43, falta 2, 43, olha o perigo, se segura por aí Mecão, vai autorizar o árbitro, senhor Yuri Edson de Sá, olha o perigo, levantamento, grande área, cabeçada para fora, espalma, defesaça.
4: Defesaça do Túlio aqui, rapaz, uma bela de uma cobrança. O zagueiro da equipe do Tupi capixou, ele fez uma defesa muito importante, Vem de novo, vem de novo, bola na área do Mineiros, Carlos André.
1: Vem João Gabriel para fazer a cobrança, escanteio, se segura por aí, Túlio. Olha o perigo, escanteio, levantamento na grande área, cabeçada para fora, é tiro de meta, Mecão.
4: Goleiro Túlio, né, todo mundo reclamou, foi falta que deu para ver, ele foi empurrado e o árbitro nada deu.
1: Placar, placar de 1 a 0, 44. 44, torcedor, expectativa aqui no Odilon Flores, 44. O Mecão está sendo pressionado, recupera a posse de bola mais uma vez. Chega Luiz Fernando, a torcida gosta. Com muita raça, bicicletinha para cima, a bola sobra no campo de defesa da equipe do Tupi de Jussara, que agora é todo ataque, quer o gol de empate. O Mecão vai resistindo à pressão do Índio, a Águia vai segurando o Índio. Vamos que vamos, Mecão. Mas a posse de bola é para a equipe do Tupi. Chega por baixo, Fernandinho. Bola para fora.

0: bola vai sobrando, não, não chega a sair, recupera a posse de bola, Fernandinho, é pro Mineiros Esporte Clube, larga a defesa, vem pro ataque, é pro João Gabriel, quem sabe agora, bola pra equipe do Mecão, posse de bola, Luiz Carlos Lico.
1: Isso, lateral, João Gabriel pela aqui, pela ponta esquerda, mas o lateral tirou pra linha de fundo, já foi batida, Carlos André.
0: Olha, o Fernandinho perdeu 3 minutos, hein? Temos o quê? 45, vamos até 48, Semi Nascimento.
2: Eu achei desnecessário 3 minutos, porque no primeiro tempo o jogo foi parelho e ele deu apenas 1 minuto. Agora no segundo tempo acho desnecessário. O Mineiro está dando a bola para correr atrás, e isso é muito perigoso. Faltando ainda aí 2 minutos praticamente, o Mec tem que ficar com a bola. Traz a bola aqui para o campo de ataque, tem mais uma mudança para fazer. Fizesse essa mudança, colocava mais um volante aqui, tirava o Cardoso que está super desgastado e deixa o tempo passar com a posse da bola. O que está fazendo agora nesse momento? Fica com a bola, a gente não toma o gol. Simples assim. O time do Mineiros é um time maduro, é um time que precisa jogar mais com inteligência também quando ele está com o placar à frente.
0: Olha o Cardoso, cruzamento, passa pelo Jefferson, ela volta pro João Gabriel, pro Fernandinho, pra linha de fundo, no finalzinho, pra pintar o segundo. João Gabriel vai carregando as nossas esperanças, tem a marcação, tocou, bonito, na linha de fundo, escanteio. Linda jogada do João Gabriel aí, Lico.
1: Linda jogada desse excelente João Gabriel. Ele foi jogando e o lateral tirou pra linha de fundo, é escanteio para a equipe do Mineiros, é feijão na bola, escritório com técnico Aderaldo, da Neibe e da Juliana Ípica, o clube da família mineirense, feijão na bola.
0: Feijão vem para fazer a cobrança de escanteio, vai deixando lá para o João Gabriel, aqui 46 e 30, vamos até 48, já feita a cobrança, escanteio curto, olha o Feijão, ali fazendo a proteção, caiu, tiro de meta, marca o árbitro da partida, o senhor Yuri Eri de Sá, tiro de meta 47, faltando 1 minuto, torcedor, vai terminar aqui no estádio de Lon Flores. O Mecão tá bonito na frente do marcador, espanou o taco do Luiz Fernando, recupera a posse de bola a equipe do Tupi de Jussara. Luiz Fernando recupera na raça pro Fernandinho, balança o corpo, passou pelo primeiro, passou pelo segundo, tocou pro Jefferson, no contragolpe vai pintar um golaço, Jefferson, levantamento, bola batida pra fora do gol.
1: Olha uma grande jogada do Jefferson, ele poderia ter chutado agora, mas tocou pro Cardoso, ele furou mais uma vez, e o Mineiros não fazendo o segundo gol, Carlos André.
0: 47-40, falta 20 segundos, no meu falta 20, olha o Tupi, Saião perdeu, recupera Mecão, termina o jogo!
1: André!
0: Termina o jogo no Dinão Flores Mineiros! Luan Santos, Tupi 0!
3: É, eu tô aqui com o professor, que jogo difícil, né? Que jogo muito bem disputado, né? Um jogo que faz o Mineiros ir a 19 pontos, mas por outro lado eu tô vendo completamente exausto, porque é um jogo que deixa a gente bem cansado, professor. Parabéns pela vitória.
4: Obrigado, Theo, obrigado a toda a equipe do esporte, aos ouvintes, à torcida. Nós sabíamos, né? É um jogo de muito estudo, de detalhe, uma equipe qualificada, e seria esse pra cá apertado. Mas o importante é isso. Às vezes não foi um grande espetáculo, mas o importante era buscarmos os 3 pontos para entrarmos na briga ainda, né? Agora é recuperar esse grupo, estudar bastante a equipe do Goianésia para que nós possamos buscar a nossa vitória lá.
3: Nós não estamos para espetáculo, nós estamos para fazer os pontos, buscar lá em cima o que nós perdemos antes, né, professor?
4: Justamente. E uma situação que estava delicada também, muitos da trás colados. Então, assim, graças a Deus nós conseguimos nosso objetivo.
3: Grande abraço, parabéns.
1: Olha, Theo, vou chegar aqui até o Luan. Ô Luan Santos, o nosso comandante de ataque, mais uma vez jogo bastante difícil, né, Luan? Aqui contra a equipe do Tupi, a gente empatamos lá 1-1, mas hoje tivemos a felicidade de você, mais uma vez, definindo, fazendo um golaço aí para a equipe do Mineiros. Boa noite, Rádio Eldorado de Mineiros.
5: Boa noite, primeiramente eu quero agradecer a Deus, né, pelo gol. A gente sabia que ia ser um jogo complicado, um jogo difícil, né? Vocês podem ver como o jogo foi truncado, mas a gente estava preparado para essa decisão. O cansaço bateu um pouco em todo mundo, que é normal, né? Uma pegada de jogo atrás de jogo. Mas graças a Deus eu pude fazer o gol ali, Deus me abençoou e a gente pontuou.
1: 5 gols agora empatando com o Cardoso. Você e o Cardoso, artilheiro da equipe do Mineiros, com 5 gols. E aí, próximo jogo em Goianésia, sai mais um golzinho aí do Luan?
5: Cara, atacante, a gente vive de gol, né? E eu trabalho, eu treino muito pra isso. Então, se Deus quiser, se Deus me abençoar lá, contribuir com mais um gol. Mas, assim, o importante é a equipe ganhar, o importante é a equipe pontuar. Mas se sair gol, eu agradeço a Deus.
1: Parabéns, Luan.
5: Boa, obrigado.
3: Ô, Lico. Lico, eu tô aqui.
1: Pode ir.
3: Eu tô pertinho de você aqui com essa fera, né? O João Gabriel. Eu queria que o Lico ficasse perto de você também, porque nós temos feito umas falas lá no programa, João. Arrebentado, cara. Você tem feito cada partida de hoje de novo. Parabéns.
6: Cobertura pelo apoio. É como eu acabei de falar, cara. Não importa se era de 1-0, 6-0, 2-3. A gente sabia que o importante era os 3 pontos. E graças a Deus, Deus nos capacitou com a vitória. E tô muito feliz, cara. Agradeço a Deus. Agradeço a minha noiva. Agradeço a minha família, meus amigos que me dão todo o suporte. Principalmente minha noiva que tá aqui comigo, que me acompanha sempre onde eu vou, lado a lado. Me dá força para tudo, quando eu jogo bem, quando eu jogo mal. Então ela é uma grande personagem por trás de tudo isso. E agradeço a Deus, cara. Mais uma vitória, mais uma grande partida, mais uma assistência minha, graças a Deus. E muito feliz, cara. Muito feliz com a sequência. E descansar aqui domingo.
1: Lu, muito tietado aqui pelos meninos. Luiz. O Cardoso, rapaz. Cardoso, o artilheiro da equipe do Mineiros. Juntamente aí com o Luan, dando vários autógrafos. Luiz. Aqui. Luiz Cardoso, é muito bom. Essa alegria da criançada e você atendendo aí. Você é artilheiro do Mineiros com 5 junto com o Luan. E aí, contra o Goianésia, mais um jogo muito difícil. E o Mineiros parte aí para essa classificação. Boa noite, Rádio Eldorado de Mineiros.
7: Boa noite, boa noite a todos. Sim, contra o Goianésia vai ser uma partida muito difícil. Mas a gente vem numa evolução muito grande. E é continuar assim, entregando sempre aí em todos os jogos para a gente sair com a vitória.
1: Parabéns, grande jogo seu e de toda a equipe.
7: Valeu, obrigado, obrigado.
1: Luiz Theo, Carlos. Olha, opa, fala aí, Samir.
2: Se você ainda tiver tempo aí pra falar com o Luan e com o Mica, você manda o meu abraço pra eles e diga a eles que amanhã nós estaremos juntos lá na Mevan, no batismo deles.
1: Samir. Olha, vou ver se eu acho o Mica aqui ou o Luan.
3: Samir tá Theo. Falando que amanhã. Oi?
2: Pois não.
3: Samir tá falando que amanhã vai estar lá no batismo, né? Tá mandando um abraço pra você. Queria te parabenizar mais uma vez. Cara, como é que pode explicar um camarada que chega já com o barco andando, se transforma num dos principais jogadores do Mineiros e um dos principais jogadores do campeonato?
8: Cara, pra quem me conhece, eu passei um começo do ano bastante complicado, né? Eu tava na Série A2 do Paulista lá pro Taubaté, onde as coisas não estavam acontecendo. Fiz 13 jogos, apenas um gol, vivendo uma fase assim difícil. Só minha esposa que tá ali na arquibancada sabe disso. Mas aí eu pude recuperar no ano, fui no Exílio lá em Santa Catarina, pude fazer gol, consegui o acesso lá, fui campeão, vim pra cá, mantive a pegada. E tipo assim, isso é fruto de trabalho, fruto de muita oração, Deus tem me abençoado. A resposta pra tudo isso é Deus, é nossas orações, é minha esposa em oração, então é isso.
3: Diz que a gente não consegue nada na vida se a gente não tiver a presença de Deus na frente da gente, né? Então eu queria que você deixasse uma palavra de amor, de conforto pra aqueles que ainda... tão desse jeito, mas que tem Deus como o seu salvador e que na frente, Deus à frente de tudo, a gente consegue tudo.
8: Ah, com certeza. Hoje eu, graças a Deus, e minha esposa somos evangélicos, né? A gente vive uma vida com Cristo. Deus me resgatou a gente. Assim como ele me resgatou, ele pode resgatar muitos que estão por aí perdidos. Então, o que eu posso fazer para essa galera aí é orar, porque o poder da oração faz efeito.
3: Grande abraço, que Deus possa estar abençoando vocês sempre aqui no Mineiro.
8: Amém, muito obrigado.
3: Hotel. É isso aí, meu querido Semi, Hotel. Carlos André e Lico.
1: Deixa eu falar mais uma vez aqui, o último aqui da noite, o Túlio, o grande capitão da equipe do Mineiros, o Túlio. Túlio, você teve aquela dispensa, você foi casar, isso aí é lógico, que é uma coisa aí, é única na vida do ser humano. Você voltou muito bem hoje, jogo difícil contra a equipe Rádio Eldorado de Mineiros.
9: Primeiramente, agradecer a Deus, né, cara? Eu tinha um acordo antes de eu acertar com o Mineiro, que eu tinha um casamento, cara. E já tava tudo acordado, por isso que eu fui. Eu tenho 12 anos e meio de futebol profissional, nunca abandonei uma equipe assim. Mas, graças a Deus, cara, eu só tenho que agradecer o grupo todo se abraçou, né? Tivemos turbulência no início do campeonato, mas graças a Deus cada vez mais a gente está se abraçando, está entendendo.

0: que o professor Alan tem passado pra gente desempenhar nos jogos, cara. Graças a Deus a gente tá andando bem, agora é descansar, aproveitar que hoje foi uma partida duríssima, descansar, temos outra partida na semana que vem. Agradecer a Deus somente e nesse dia de hoje é descansar mesmo, e de muita alegria nesse dia, e a partir de amanhã já começar já a trabalhar focado pra próxima partida, que tenho certeza que no final a gente vai estar se abraçando aí e comemorando.
1: Obrigado pela sua entrevista, parabéns pelo seu jogo e que o Mineiros no final aí coroa todo mundo.
0: Liberadas, trabalhando na humildade, pezinho no chão, o grupo merece, eu tenho certeza que no final a gente vai estar todo mundo se abraçando e comemorando aí, em nome de Jesus.
1: Falei aqui com o Túlio da equipe do Mineiros, o capitão do Mecão. Ô, vou falar com o garotinho aqui, o Bernardo. Bernardo, gostou do jogo?
2: Sim, eu gostei.
1: Aí, ô Bernardo, torcedor do Mineiros. Olha, ô Theo, vai faturar aí ou posso faturar aqui? 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Olha, eu falei hoje aqui direto do gramado do Odilon Flores. Mineiros 1, Tupi 0. Olha o Mineiros muito bonito na foto. Olha, voltaremos amanhã aí dentro do programa Resenha Esportiva.
3: Muito boa noite a nossos ouvintes. É o momento que nós estamos finalizando a transmissão, onde o Mineiros apresentou novamente um bom futebol em dois tempos distintos. Primeiro tempo, o time do Mineiros muito equilibrado, uma defesa firme. Corremos praticamente nada de risco, apenas uma oportunidade de gol ali para o time do Tupi. É o time bem na defesa, um meio campo equilibrado e um ataque rápido. O time do Mineiros hoje é um time mais maduro, um time mais preparado, um time mais confiante. Um time que realmente tem trabalhado bem a bola. E isso é importante. Nós temos posse da bola, nós temos dois jogadores rápidos lá na frente que tem proporcionado a gente puxar os contra-ataques. E com isso o Mineiros tem criado inúmeras oportunidades do gol. Aos 32 minutos do primeiro tempo, o Luan perdeu um gol incrível mais uma vez, né? O nosso índice de aproveitamento ainda é um pouco baixo, porque se nós aproveitássemos todas as oportunidades criadas, todos os jogos aqui o Mineiros ganharia de 2, 3 até mais, porque realmente o Mineiros tem produzido. O time do Mineiros hoje é um time produtivo, é um time que busca o gol a todo tempo, é um time que não tem preguiça, é um time de jogador trabalhador, tem boa marcação.

0: perigoso. Nós tiramos ali o Bosco, a entrada do Henrique, não que o Henrique não seja um bom jogador, mas o porte físico do Bosco, ele é importante para o nosso time, né? Então nós perdemos a posse da bola e isso começou a gerar problemas para o Mineiros. Mas ainda assim, o Mineiros com seu time equilibrado, com seu time forte na marcação, nós temos uma marcação muito forte, o miolo de defesa do Mineiros é muito forte e com isso acaba ajudando. Nós temos um goleiro experiente ali, é o Túlio, é um bom goleiro, é muito experiente. Enfim, se a gente fizer um balanço geral do que aconteceu aqui, o Mineiros buscou o resultado, o importante era a vitória. Mineiro saiu com muita justiça, poderia ter sido mais de um, mas o que importa é que nós atingimos nossos objetivos. A vitória era primordial para a nossa caminhada continuar. Luiz Carlos.
1: Gilmar, você me permite a renda público, público presente. Público pagante, 1.422. O público presente, 1.581. Uma renda de 20.563,63. Gilmar Silva. Já terminou, Semi? Oh, é com você, Gilmar.
2: Muito bem, então, aí agradecendo essa belíssima transmissão, né? Semi Nascimento, Luiz Carlos Lico, Cracktel e a narração emocionante de Carlos André. E hoje, saindo com aquela vitória maravilhosa, né? Trazendo aí mais 3 pontos pro Mecão. Mecão vencendo nessa noite importante de quarta-feira. Maravilha! E agora, pra gente dar sequência aqui, pra gente encerrar a transmissão aqui do nosso futebol, quero trazer aqui o sorteio, né, gente? Vamos sortear aqui primeiramente, ó. Hoje teremos aí 13 sorteados, né? São 10 ingressos aqui, agradecendo ao vereador Ilui Teixeira. A gente agradece aí pela parceria que nos forneceu aí 10 ingressos para a sorvetada do Lions no domingo, tá? E lembrando que quem for lá nessa sorvetada ainda vai estar concorrendo 2 bicicletas lá no Lions, tá? Nessa sorvetada. Vamos lá então, pros 10 primeiros ganhadores aqui dos ingressos, bora lá. Olha, o primeiro ganhador aqui foi o Hélio José, final do telefone é o 56. Segundo ganhador, Reginaldo Cardoso, final do telefone 53. A Emanuele Oliveira Silva, terceira ganhadora, final do telefone 51. Dirce Almar Oliveira Ramos, final do telefone 61. Charlene Silva Souza, final do telefone 46. Carlos José de Jesus Moraes, final do telefone 30. A Samila Alexandra ou Alexandra, né, Alves da Silva, final do telefone 81. Eva Souza Fraga, final do telefone 58. A Carmen Luzia Pio Santos, final do telefone 42. E o último aqui dos ingressos, o 10º ingresso, João Batista Alves Ferreira, final do telefone 69. Vamos lá então agora para os demais sorteios. Olha o hambúrguer. 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Foi o Jaime Pereira Rezende, final do telefone 64. 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Foi o Joelcio Souza Silva, final do telefone 46. 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Foi Marcos Roberto Rego Oliveira, final do telefone 91. E agora para o gol premiado, né? Tivemos aí várias pessoas falando o momento do gol, foi aos 35 minutos. Vários aí que acertaram, participaram do sorteio. E o sorteado aqui foi o Paulo Rogério Lopes da Silva. Paulo Rogério Lopes da Silva, final do telefone é o 08. Olha, os ganhadores podem estar vindo aqui na rádio em horário comercial para estar pegando aí as autorizações, tá bom? E aí o pessoal dos ingressos, provavelmente os ingressos vão estar aqui também na rádio em horário comercial, beleza? Gente, agradecendo aos nossos parceiros lá na transmissão, lá do Odilon Flores, agradecendo aos nossos parceiros aqui do sorteio, agradecendo a você, amigo ouvinte, que acompanhou as emoções desse jogão do Megão aqui pela 91,9 FM. E falando em parceiros, para você que quer fazer parte aqui da equipe, né, anunciando aqui nas nossas transmissões, pode entrar em contato aqui com os membros da equipe e também com o nosso departamento comercial através aí do 3672-0322. Olha, para você, um excelente início de noite ainda, né? Agora 21h38, para você um excelente início de noite aí de quarta-feira. Hoje a gente vai dormir um pouquinho mais tranquilo com o nosso Mecão, feliz da vida com essa vitória, e a gente já fica na expectativa para pro próximo encontro, para o próximo desafio. Vamos pra cima, Mecão! Pra você, abração. Na sequência tem a Voz do Brasil.

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1: Olá, boa noite.
2: Boa noite para você que nos acompanha em todo o país.
1: Quarta-feira, 23 de setembro de 2026.
2: Vamos aos destaques do dia.
1: Sancionada lei que aumenta a pena para furto e roubo de combustíveis.
2: Norma também endurece a punição para quem compra, transporta ou vende combustível de origem criminosa.
1: E tem início a operação carga pesada com foco em aumentos abusivos. Luana Karen.
3: Agência Nacional do Petróleo já aplicou mais de 200 milhões de reais em multa a distribuidoras por cobrança abusiva.
2: E o Brasil ultrapassou os 30 milhões de empregadores e trabalhadores por conta de empregados e trabalhadores por conta própria em 2025.
1: O índice passou de 24% em 2012 para 35% segundo o IBGE. Gabriela Noronha.
4: A região sul liderou a formalização e atingiu índice de 47% em 2025, seguida pelo centro-oeste e pelo sudeste.
2: Transporte aéreo.
1: Mais de 88 milhões de passageiros viajaram em voos domésticos e internacionais de janeiro a agosto.
2: Número é 4,7% superior ao registrado no mesmo período do ano passado.
1: E novas regras ampliam os direitos à informação dos passageiros. Thaís de Araújo.
5: O consumidor deverá ser informado já na compra da passagem de que o voo pode sofrer alterações por condições meteorológicas, requisitos de segurança ou outros fatores.
2: Hoje, na apresentação da Voz do Brasil, eu, Mariana Jungmann e Luciano Seixas.
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2: Foi sancionada a lei que aumenta penas para furto e roubo de combustíveis.
1: Além de endurecer penas contra ilícitos já existentes, o dispositivo também tipifica novos crimes.
2: Para saber os detalhes, nós conversamos agora ao vivo com a repórter Luana Karen, que apurou tudo. Boa noite, Luana.
6: Boa noite, Mariana, Luciano. Boa noite também aos ouvintes da Voz do Brasil. A nova lei alcança crimes cometidos desde os locais de produção e armazenamento até o transporte de combustível furtado ou roubado, incluindo o transporte por dutos, terminais e veículos de qualquer espécie. A norma cria pena específica de reclusão de 4 a 10 anos e multa para o furto de petróleo e derivados, gás natural, álcool etílico hidratado, biocombustíveis e óleos lubrificantes.
1: E, de acordo com esse novo dispositivo, a venda de combustível proveniente de crime é considerada crime também, né, Luana?
6: É isso aí, Luciano. Quando o agente tiver conhecimento da origem criminosa do insumo, a pena pode chegar a 8 anos de reclusão e multa. A norma também prevê a interdição do estabelecimento, a alienação antecipada de bens apreendidos e, após a condenação, a perda do cargo, função ou emprego público. O secretário nacional de Segurança Pública, Chico Lucas, explica que a nova legislação, além de penalizar um crime contra a ordem econômica, combate um problema que pode até afetar a saúde pública.
7: Quando nós aumentamos uma pena como essa, a gente está enfrentando sobre todos os eixos, né? Esses combustíveis que eram furtados ou roubados, a comercialização deles, por vezes, era feita de maneira fracionada em lugares com pouca segurança. Isso trazia um risco para a vizinhança e também um risco ambiental, né? Porque combustível pode pegar fogo, destruir uma casa, uma comunidade. Então, esse aspecto também tem que ser levado em consideração no que diz respeito ao aumento da pena.
2: Agora, Luana, essa semana também a Secretaria Nacional do Consumidor se reuniu com 140 representantes, né, de PROCONs para alinhar uma ação de fiscalização do mercado de combustíveis. Como é que vai funcionar esse trabalho?
6: Olha, Mariana, o encontro marcou o início da Operação Carga Pesada, de âmbito nacional, que tem como foco a apuração de possíveis aumentos abusivos na comercialização de combustíveis líquidos. Os PROCONs poderão compartilhar informações, documentos e resultados das fiscalizações, além de organizar ações conjuntas. A reunião foi convocada após a Agência Nacional de Petróleo, Gás Natural e Biocombustíveis ter recebido cerca de 330 denúncias relacionadas a aumentos abusivos de preços. De acordo com o secretário nacional do Consumidor, Ricardo Morishita, já foram instaurados 70 processos administrativos contra postos de combustíveis. Morishita explica que o problema está no aumento da margem de lucro desses estabelecimentos.
8: Qual é o problema? É num momento de guerra em que o governo tem programas de subvenção, quer dizer, ele faz pagamento direto para auxiliar a compra desse combustível. Tem a desoneração de impostos, ou seja, a sociedade brasileira contribui com esse processo e absolutamente num momento tão delicado do cenário global, com o aumento do preço do petróleo, não é o momento para o aumento da margem de lucro desses postos. Isso configura uma prática abusiva prevista no Código de Defesa do Consumidor.
6: Os estabelecimentos têm 20 dias para apresentar defesa e os processos seguirão os procedimentos administrativos previstos na legislação.
1: Luana, você mencionou agora há pouco sobre denúncias recebidas pela ANP. Como é que está sendo a atuação da agência?
6: Luciano, a ANP tem aplicado multas a essas distribuidoras que já superam os 200 milhões de reais. As penalidades resultam de decisões em primeira instância e as empresas ainda podem recorrer. Em algum dos casos julgados, a agência apurou que as margens brutas das distribuidoras aumentaram mais de 1.350%.
2: Nossa, e tem algo que os consumidores possam fazer, Luana, para ajudar nesse controle do aumento abusivo do preço dos combustíveis?
6: Com certeza, Mariana. Além de registrar a queixa aos PROCONs estaduais e municipais, o contato sobre possíveis irregularidades no mercado de combustíveis pode ser feito diretamente com a ANP, tanto pelos canais digitais da agência quanto por telefone. O número é 0800-970-0267. Luciane e Mariana.
1: Obrigado, Luana Karen, pelas informações ao vivo aqui na Voz do Brasil.
2: Aumentou o número de brasileiros com CNPJ, o Cadastro Nacional de Pessoas Jurídicas.
1: Segundo o IBGE, esse percentual aumentou 11% de 2012 a 2025, alcançando 35%.
2: E as mulheres estão buscando mais a formalização para tocar seus negócios.
9: O aumento na formalização entre as pessoas que trabalham por conta própria foi apontado pelo IBGE em dados divulgados nesta quarta-feira. Em 2025, o contingente de empregadores e trabalhadores por conta própria no Brasil somou quase 31 milhões de pessoas. O percentual de formalização com CNPJ, o Cadastro Nacional da Pessoa Jurídica, chegou a 35%, frente a 24% em 2012. De acordo com o analista do IBGE, William Kratochiwil, a formalização está associada ao nível de escolaridade.
10: Percebe-se claramente um aumento da formalização juntamente com o aumento da escolaridade desses trabalhadores. Por exemplo, os trabalhadores com ensino superior que trabalham por conta própria, mais da metade deles tem o seu registro no Cadastro Nacional de Pessoa Jurídica. Ao passo que quando observamos os empregadores, ou seja, aqueles que têm um trabalho, uma empresa mais robusta, eles possuem um nível de formalização muito superior já para aqueles com um nível de instrução mais baixo.
9: Ainda segundo os dados do IBGE, as mulheres têm índice de formalização maior, com cerca de 37% para elas, contra pouco mais de 34% dos homens. A Roseli Ferreira, que é microempreendedora individual, faz parte desta estatística. Ela trabalha na produção de biojoias sustentáveis em Brasília e fala sobre os benefícios da formalização.
11: Né, muitas pessoas acham que é só gasto, não. Há benefícios e muito benefícios, né, em ser um MEI, né, em relação a você estar precisando de um empréstimo, você pode contar. Várias portas.
9: O regime de MEI, microempreendedor individual, permite que trabalhadores autônomos tenham um registro de CNPJ, emitam notas fiscais e assegurem direitos previdenciários, como aposentadoria, auxílio-doença e licença-maternidade. A contrapartida é o pagamento de uma guia mensal unificada de tributos. O presidente do SEBRAE, Rodrigo Soares, diz que a formalização aumenta os lucros de quem empreende.
12: Ele tem a possibilidade de triplicar o seu faturamento. Por quê? Porque, primeiro, ele vai ter acesso ao crédito e possibilidade de escalar e ampliar as suas vendas, o seu pequeno negócio. Segundo, abre-se para ele a possibilidade também de vender para grandes empresas, para outras empresas, porque elas exigem a nota fiscal.
9: A região sul liderou a formalização e atingiu índice de 47% em 2025, seguida pelo centro-oeste e pelo sudeste. Reportagem Gabriela Noronha.
1: O transporte aéreo brasileiro registra crescimento nos primeiros 8 meses do ano.
2: De janeiro a agosto, quase 89 milhões de passageiros voaram dentro e fora do país, uma alta de 4,7% em relação ao mesmo período do ano passado.
13: De janeiro a agosto deste ano, 88 milhões e 600 mil passageiros foram transportados em voos domésticos e internacionais. As viagens por dentro do país, ou seja, o mercado doméstico, concentrou parte dessa movimentação, com 68 milhões de pessoas. Só em agosto foram 11 milhões e meio de passageiros, sendo 8 milhões e 900 mil em voos internos. O ministro de Portos e Aeroportos, Tomé Franca, detalha o que significam esses números.
14: E o que esses números mostram para a gente? Que a aviação brasileira está crescendo, que mais gente está viajando de avião e, claro, que precisamos continuar investindo para que esta curva de crescimento continue avançando nos próximos anos.
13: O transporte de cargas acompanhou o ritmo de expansão do setor. Em agosto, foram transportadas 121.500 toneladas de mercadorias. De janeiro a agosto, o transporte aéreo acumulou 922.500 toneladas de cargas. Os dados fazem parte do relatório de demanda da oferta da Agência Nacional de Aviação Civil, ANAC, divulgado todo mês. O levantamento reúne informações sobre a movimentação de passageiros e cargas e sobre a demanda e a oferta dos mercados domésticos e internacional. Reportagem Cleide Lopes.
1: E quem vai viajar de avião nos próximos meses precisa ficar atento às novas regras para casos de atraso, cancelamento ou interrupção de voos.
2: A ANAC, Agência Nacional de Aviação Civil, atualizou as informações que as companhias aéreas devem fornecer aos passageiros.
5: A Agência Nacional de Aviação Civil atualizou as regras para transporte aéreo de passageiros. Com a mudança, o consumidor deverá ser informado já na compra da passagem de que o voo pode sofrer alterações por condições meteorológicas, requisitos de segurança ou outros fatores. Em caso de imprevisto, a empresa deverá comunicar o passageiro por canais digitais, informar a previsão de partida, as opções de reacomodação e como acessar a assistência material. Os direitos à alimentação, hospedagem e transporte continuam valendo. Depois de 2 horas de espera, a companhia deve oferecer alimentação. Se a espera ultrapassar 4 horas e houver necessidade de pernoite, também devem ser oferecidos hospedagem e transporte de ida e volta. Em situações excepcionais, quando a empresa não conseguir fornecer diretamente a assistência, o passageiro poderá ter despesas necessárias e razoáveis reembolsadas, mediante comprovação dos gastos. O pagamento deve ser feito em até 7 dias. As novas regras passam a valer em até 30 dias e, em caso de problema, o passageiro deve procurar primeiro a companhia aérea. Se não resolver, pode registrar reclamação na plataforma ANAC Passageiro, no endereço gov.br/ANAC. Com locução de Thaís de Araújo, reportagem Pablo Mundim.
1: A publicidade em ambiente digital ganha novas regras para proteger o consumidor de conteúdos publicitários enganosos, abusivos ou fraudulentos.
2: É o que prevê portaria publicada hoje pelo Ministério da Justiça e Segurança Pública, em conjunto com a Secretaria de Comunicação Social da Presidência da República.
1: A portaria estabelece regras para anúncios impulsionados, ou seja, aqueles que são patrocinados e veiculados por redes sociais e outras plataformas que hospedem conteúdo de terceiros.
2: Na prática, as plataformas com mais de 1 milhão de usuários ativos serão obrigadas a manter um repositório público para que a população consiga pesquisar quem pagou pelo anúncio, quanto foi gasto, o público-alvo, o número estimado de destinatários alcançados e outras informações.
1: E os provedores deverão manter essas informações por pelo menos 1 ano após a veiculação.
2: O tráfico de mulheres pode começar de um jeito que parece inofensivo. Uma promessa de emprego, de uma vida melhor ou até de ajuda financeira.
1: Por isso, é importante ficar de olho e desconfiar de situações suspeitas.
2: Hoje, 23 de setembro, é o Dia Internacional contra a Exploração Sexual e o Tráfico de Mulheres e Crianças. Data para reforçar a prevenção e lembrar que qualquer pessoa pode ajudar denunciando.
15: O tráfico humano é um crime que viola os direitos humanos e afeta a dignidade das pessoas, atingindo de forma desproporcional mulheres e meninas, em especial para fins de exploração sexual e trabalho análogo à escravidão. Esse crime tem se tornado uma ameaça global, já que as redes criminosas estão cada vez mais sofisticadas com o uso da internet e ferramentas tecnológicas, estruturas que ultrapassam fronteiras, como explica Anitta Cunha Monteiro, coordenadora-geral de Prevenção à Violência contra as Mulheres do Ministério das Mulheres.
16: Quando chegam naquela situação de total vulnerabilidade, não conseguem sair facilmente para nem perceber que, de fato, estão numa situação que é considerada crime.
15: No último ano, a Unidade Nacional de Enfrentamento do Tráfico Internacional de Pessoas e do Contrabando de Imigrantes atuou em mais de 1.100 processos judiciais. 216 pessoas foram denunciadas à justiça. Desse total, 79 pessoas respondem por tráfico internacional de seres humanos e em casos que envolvem quase 300 vítimas identificadas. A Coordenadora-Geral de Enfrentamento ao Tráfico de Pessoas e Contrabando de Imigrantes do Ministério da Justiça e Segurança Pública, Marina Bernardes, faz um alerta para que as pessoas não sejam vítimas.
17: A principal ferramenta é a informação. É receber uma proposta que parece muito boa para ser verdade, que você não tem muita informação ali das condições do trabalho, ou que oferecem pagar tudo, as passagens, hospedagem, buscar, checar as fontes, desconfiar se essas ofertas, se essas promessas vêm, principalmente por redes sociais, que hoje é o principal meio, né?
15: O dia 23 de setembro foi instituído pela Organização das Nações Unidas como o Dia Internacional contra a Exploração Sexual e o Tráfico de Mulheres e Crianças. A porta de entrada para denunciar o crime são os Disque 100 e 180, com locução de Edinaldo Júnior, reportagem Cleide Lopes.
1: Vítimas de violência passam a contar com um protocolo integrado de atendimento entre as áreas de segurança pública e saúde.
2: A medida, sancionada hoje, vale para mulheres, crianças, adolescentes e pessoas em situação de vulnerabilidade.
1: Pela nova lei, o primeiro atendimento deve ser feito por um profissional de segurança pública, que deve garantir o encaminhamento imediato da vítima para uma unidade pública de saúde e o registro da ocorrência.
2: Os profissionais de saúde e segurança deverão receber treinamento específico e periódico para oferecer um atendimento que evite a chamada revitimização, ou seja, que a pessoa tenha que passar novamente por situações de sofrimento ao relatar o que aconteceu.
1: O protocolo prevê ainda atendimento médico imediato e informações à vítima sobre direitos e acesso a serviços especializados.
2: Para muita gente, a Libras, língua brasileira de sinais, é a principal forma de se comunicar, estudar, trabalhar e ter acesso a serviços e direitos.
1: Por isso, garantir o uso da Libras também é garantir inclusão e autonomia para as pessoas surdas.
2: Atualmente, existem mais de 300 línguas de sinais em todo o mundo, utilizadas por cerca de 70 milhões de pessoas.
1: Hoje é o Dia Internacional das Línguas de Sinais, uma data que reforça a importância de uma comunicação que seja acessível a todos.
18: Você que está acompanhando A Voz do Brasil está entendendo tudo o que eu falo porque compartilhamos o mesmo idioma. Agora imagine uma comunidade inteira que se comunica com a mesma riqueza de detalhes, sentimentos e agilidade, mas usando o olhar, as mãos e as expressões do rosto em vez da voz. Isso é a Libras, a língua brasileira de sinais. Ela é reconhecida por lei e tem uma gramática própria, com regras de frases e estruturas tão complexas quanto o português. Mas você sabe que nem sempre esse tipo de linguagem foi aceita? Quem explica é Neide Lins, que trabalha como intérprete da língua brasileira de sinais aqui na empresa Brasil de Comunicação.
19: Os surdos, eles foram durante muitos anos obrigados a oralizar, que é a falar mesmo sem estar escutando, né? Inclusive teve o Congresso de Milão em 1880, onde alguns estudiosos se reuniram para discutir a língua de sinais. E nesse congresso foi definido que a sinalização não deveria ser feita, deveria ser feita a oralização. E foi um retrocesso muito grande, né, para a comunidade surda, onde ela foi proibida de sinalizar. Inclusive, em vários casos, era utilizado, inclusive, amarrar as mãos dos surdos para que eles não sinalizassem durante o ensino.
18: Atual Política Nacional de Educação Bilíngue de Surdos, que busca promover a qualificação das redes de ensino em todo o país. O objetivo é garantir o direito de todos, como disse Marisa Dias Lima, coordenadora geral bilíngue da Educação Básica e Educação Superior no Ministério da Educação. Como ela é surda, vamos ouvi-la pela voz da intérprete Luciane Bresciani.
20: Essa política tem como objetivo qualificar e assegurar a oferta e também da educação bilíngue de surdos, garantindo o acesso à educação, pensando também a permanência dos indivíduos numa educação de qualidade.
18: Segundo o Censo Escolar de 2024, há cerca de 60 mil matrículas de surdos na educação básica no país. Eles podem estudar em colégios bilíngues ou inclusivos. Nos bilíngues, os estudantes aprendem Libras como a língua principal. Já nas escolas inclusivas, o professor da aula e o intérprete faz a interpretação para o aluno surdo. Foi em uma unidade como essa que Alexandre Mastroianni estudou. Apesar das dificuldades, ele conta que a experiência foi interessante para ter contato com outros alunos. Vamos ouvir a entrevista de Alexandre na voz do repórter Edinaldo Júnior.
21: Lá dentro da escola pública tinham intérpretes e eu percebi que às vezes era complicado, mas era muito bom ter intérprete. Era positivo, mas o problema principal para mim era o professor, porque o professor não dava muita atenção para os alunos com deficiência de forma geral. O professor era direto na fala, fala o tempo todo. Então, quem é ouvinte consegue. E às vezes o tradutor não conseguia acompanhar tudo.
18: A Política Nacional de Educação Bilíngue de Surdos prevê também ações de formação inicial e continuada para profissionais da educação, em articulação com as instituições federais de ensino e colaboração entre os entes federados. Reportagem Márcia Fernandes.
2: Em 2026, o Disque 100 registrou mais de 12 mil violações de direitos humanos contra pessoas com deficiência auditiva e surdez.
1: O Disque 100 oferece atendimento em Libras por videochamada.
2: E para facilitar a perícia médica, o INSS vai garantir a presença de intérpretes de Libras, a língua brasileira de sinais, para pessoas com deficiência auditiva que precisarem desse apoio.
22: Pessoas com deficiência que precisam passar por perícia médica do INSS agora têm direito à participação de intérpretes de língua brasileira de sinais, a Libras, quando esse recurso for necessário para garantir a comunicação. A medida está prevista em portaria do Ministério da Previdência Social, publicada nesta quarta-feira, dia 23 de setembro. O intérprete poderá acompanhar o atendimento presencialmente ou participar por videoconferência e outros recursos tecnológicos. Mesmo quando o segurado e o perito estiverem na mesma agência da Previdência Social, a interpretação poderá ocorrer à distância. De acordo com o INSS, a função do profissional é facilitar a comunicação entre a pessoa com deficiência e o perito, sem substituir a autonomia técnica do médico na avaliação. A recusa injustificada ao recurso, quando necessário, poderá resultar na apuração de responsabilidade administrativa. A nova norma entrou em vigor na data de sua publicação e substitui uma portaria de 2022.
23: Claudimário Carvalho para a Voz do Brasil.
1: E essas foram as notícias do governo federal.
2: Uma realização da Secretaria de Comunicação Social da Presidência da República.
1: Com produção da empresa Brasil de Comunicação.
2: Fique agora com o Minuto do TCU. Em seguida, as notícias do Poder Judiciário e do Congresso Nacional. Boa noite.
1: Boa noite para você. Até amanhã.
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24: O Tribunal de Contas da União avaliou as políticas de inclusão digital no Brasil e identificou problemas que dificultam o planejamento e a coordenação das ações. O levantamento mapeou mais de 400 iniciativas do governo federal, estados e municípios, além de ações da iniciativa privada e organizações da sociedade civil. Cerca de 86% das residências brasileiras têm acesso à internet. Mesmo assim, 28 milhões de brasileiros não usavam a rede em 2025. 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
3: 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Você vai ouvir agora notícias do Poder Judiciário.
4: Supremo decide que mães biológicas ou adotantes terão direito à licença maternidade remunerada.
6: STJ define que homem poderá voltar a conviver com animal de estimação após fim do relacionamento com a ex-companheira.
4: Justiça Eleitoral confirma punição por impulsionamento de propaganda eleitoral.
6: Boa noite, eu sou o Arthur Filho.
4: E eu sou Walter Lima.
6: Supremo Tribunal Federal assegura a todas as mães biológicas ou adotantes licença maternidade remunerada de 120 dias, prorrogável por mais 60, independentemente da natureza do vínculo trabalhista ou funcional.
4: A licença maternidade é um direito trabalhista que assegura às mulheres grávidas ou após o parto, ou ainda após a efetiva adoção, um período de afastamento do trabalho destinado para que elas se dediquem aos cuidados com o recém-nascido, à recuperação pós-parto e à formação e ao fortalecimento dos vínculos familiares com a criança adotada.
6: Homem poderá voltar a conviver com cadela de estimação após fim de relacionamento com ex-companheira.
4: Mas o Superior Tribunal de Justiça, o STJ, afastou a guarda compartilhada do PET. Fátima Uchoa.
7: Ao reformar decisão do Tribunal de Justiça do Distrito Federal que havia determinado a reintegração da posse do animal à tutora, o STJ reconheceu a posse conjunta e a divisão de despesas com o animal durante a relação e mesmo após o fim dela. Apesar de considerar possível estabelecer um sistema de custódia compartilhada do PET entre o ex-casal, o STJ afastou a aplicação da guarda compartilhada por entender que os animais são considerados bens, ainda que de natureza especial, como seres vivos e, portanto, não poderiam ser enquadrados nas regras do direito de família. O relator foi o desembargador convocado Luiz Carlos Gamboge.
6: Justiça determina a comprovação da origem de cassiterita ligada a garimpo na terra indígena Yanomami, em Roraima.
4: A decisão é fruto da ação ajuizada pelo Ministério Público Federal, Lucas Lopes.
8: Na liminar, a Justiça determinou que a empresa White Solder Metalurgia e Mineração Limitada e a Cooperativa de Produtores de Estanho do Brasil deixe de comprar, receber, registrar ou vender cassiterita sem documentos que comprovem a origem legal do minério. Além disso, ambas as empresas deverão apresentar à Justiça em até 30 dias uma relação completa das compras do minério realizadas desde 2021. Em caso de descumprimento, será aplicada multa diária de R$50 mil para cada ré, além de multa diária de R$20 mil por atraso na entrega dos relatórios e periódicos, que deverão ser entregues a cada 3 meses à Justiça e ao MPF.
6: O Tribunal Superior Eleitoral confirmou uma punição por impulsionamento de propaganda eleitoral negativa contra adversários políticos.
4: Nessa terça-feira, os ministros confirmaram decisão do Tribunal Regional Eleitoral do Rio Grande do Norte, que aplicou multa aos candidatos a prefeito e vice-prefeito de São Gonçalo do Amarante, Vitor Struck.
25: A decisão confirma a aplicação da multa de R$10 mil a Jaime Calado Pereira dos Santos e Flávio Henrique de Oliveira, eleitos em 2024, aos cargos de prefeito e vice-prefeito de São Gonçalo do Amarante. Por maioria, o TSE reiterou o entendimento já consolidado da corte de que a propaganda eleitoral negativa na internet é proibida, tanto na pré-campanha quanto no período eleitoral, e que o impulsionamento de conteúdos com caráter negativo em plataformas como Facebook e Instagram gera a aplicação de multa.
6: A Justiça do Trabalho do Pará determinou o fim do assédio eleitoral a terceirizados em Santarém.
4: Eles tinham de apoiar nas próprias redes sociais um candidato a deputado estadual, Samantha Flor.
9: O Ministério Público do Trabalho denunciou uma servidora da Secretaria de Turismo do Pará, responsável pelos terceirizados que atuam no Centro de Convenções Sebastião Tapajós. Segundo o MPT, o apoio ao candidato teria sido associado à manutenção dos empregos. A Justiça do Trabalho do Pará proibiu a prática e a servidora foi afastada. O Estado foi multado em R$10 mil, além de R$5 mil por trabalhador prejudicado.
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6: A você uma boa noite.
4: Boa noite e até amanhã.
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11: Eu sou o Thiago Medeiros e esses são os destaques de hoje do Jornal do Senado, que começa agora. Senado lança pesquisa sobre violência contra a mulher com deficiência. Comissão analisa a criação de política de incentivos à fabricação de motores. Jaime Bagatoli propõe auditoria e audiência pública sobre edital de concessão na BR-364. Boa noite. Uma pesquisa inédita sobre a violência contra a mulher com deficiência foi apresentada na Comissão de Direitos Humanos. Repórter Patrícia Oliveira.
12: Os resultados da pesquisa do Data Senado mostram que 60% das brasileiras com deficiência sofreram alguma agressão antes dos 30 anos. Em 65% dos casos, o agressor é o marido ou companheiro. Quase a metade das mulheres com deficiência estão mais vulneráveis à violência patrimonial. E 39% sofreram violência sexual, seguida de agressões físicas, morais e psicológicas. A senadora Mara Gabrilli, do PSD de São Paulo, apresentou proposta para garantir prioridade para mulheres com deficiência vítimas de violência nas contratações públicas de serviços. A ideia é oferecer mais autonomia para essas mulheres que são muito dependentes do agressor. E 83% delas não denunciam a agressão.
13: A independência econômica, as redes de apoio e relações sociais das mulheres com deficiência ficam gravemente comprometidas. Isso faz com que meninas e mulheres com deficiência estejam expostas a maiores riscos de sofrer violência.
12: A pesquisa também revelou que apenas 31% das vítimas com deficiência buscaram uma delegacia especializada e 19% delas tiveram a medida protetiva descumprida pelo agressor.
11: O projeto que cria a política de incentivo à fabricação de motores pode ser votado na Comissão de Infraestrutura. O objetivo é a substituição de importações e estímulos para o desenvolvimento de tecnologias sustentáveis no país. Repórter César Mendes.
14: A proposta prevê linhas de crédito específicas e condições favoráveis para empresas que fabricam motores e seus componentes. O objetivo é fortalecer a indústria nacional, reduzir a dependência de produtos importados e estimular a inovação tecnológica voltada a motores de veículos elétricos, híbridos e movidos a biocombustíveis. Relator, o senador Laércio Oliveira, do Progressistas de Sergipe, elogiou a previsão de estímulos para a instalação de unidades produtivas em regiões menos industrializadas do país.
26: Merece destaque a preocupação da proposição com o desenvolvimento regional e com a desconcentração econômica.
14: O texto estabelece também ações de capacitação profissional em áreas como engenharia, manufatura avançada e gestão da produção industrial.
5: O edital de concessão na BR-364 pode ser tema de auditoria e audiência pública. São 887 quilômetros entre as cidades de Cuiabá, capital matogrossense, e Vilhena, em Rondônia. Repórter Pedro Pincer.
15: O senador Jaime Bagatoli, do PL de Rondônia, apresentou um requerimento que solicita uma audiência pública para discutir os termos técnicos e regulatórios, além da viabilidade econômico-financeira de um edital de concessão da Rota Agrocentral. O edital, aprovado pela Agência Nacional de Transportes Terrestres no último dia 3, prevê um leilão em 17 de dezembro. A concessão abrange 887 quilômetros de trechos das rodovias entre as cidades de Cuiabá, capital matogrossense, e Vilhena, em Rondônia. O requerimento questiona a proporção entre as tarifas e as melhorias previstas.
16: Uma região tão distante, tão longe dos grandes centros consumidores. Vamos barrar essa concessão. Não podemos deixar que esse custo seja árduo sobre a população do norte do Brasil, sendo uma única rodovia federal saindo de Cuiabá até o Rio Branco do Acre.
15: O senador também apresentou um requerimento que solicita ao Tribunal de Contas da União uma auditoria sobre o processo licitatório do edital de concessão.
5: Uma nova ligação entre Brasil e Paraguai faz parte do caminho que pretende aproximar o centro-oeste brasileiro dos portos do Oceano Pacífico. A ponte entre Porto Murtinho, em Mato Grosso do Sul, e Carmelo Peralta, no Paraguai, agora tem nome oficial. A estrutura integra a Rota Bioceânica, corredor que pretende reduzir tempo e custos no transporte de mercadorias até a Ásia. Repórter Henrique Nascimento.
17: Uma nova ligação entre o Brasil e o Paraguai passa a levar o nome de um dos defensores da integração entre os dois países. A ponte Heitor Miranda dos Santos liga Porto Murtinho, em Mato Grosso do Sul, a Carmelo Peralta, no Paraguai, e integra a Rota Bioceânica. O projeto, que deu origem à lei, foi relatado no Senado por Nelsinho Trade, do PSD de Mato Grosso do Sul. Ele destacou que a Rota Bioceânica pode diminuir a distância percorrida pelas exportações destinadas ao mercado asiático.
19: Você vai economizar 14 dias de viagem, 8 mil quilômetros marítimos a menos, redução de até 40% no frete. Dos produtos que sairão desses países, Brasil, Paraguai, Argentina e Chile, para ir até o continente asiático.
17: A ponte está em fase final de construção e a previsão é que seja inaugurada até o próximo ano.
5: Nova lei publicada hoje determina que órgãos de saúde e de segurança devem contar com protocolo integrado para atender vítimas de estupro e outras formas de violência física contra mulheres, crianças, adolescentes e pessoas em situação de vulnerabilidade. O texto estabelece regras para o acolhimento, atendimento médico, preservação de provas e realização de perícias, além de medidas para evitar a revitimização quando a vítima é exposta a novo sofrimento ou constrangimento ao buscar ajuda na saúde, polícia ou justiça. O relator do projeto que deu origem à lei foi o senador Jaime Campos, do União de Mato Grosso. Ele argumenta que as regras unificadas contribuem para um atendimento mais humanizado e tornam mais efetivo o dever do Estado de proteger pessoas em situação de vulnerabilidade.
20: A integração entre os diversos órgãos envolvidos favorece maior celeridade e eficiência na atuação estatal, com reflexos positivos na prevenção da impunidade e na proteção das vítimas.
5: Também foi publicada no Diário Oficial da União a lei que concede o título de capital nacional do basquete ao município de Franca, em São Paulo. A proposta que originou a lei foi relatada pelo senador astronauta Marcos Pontes, do PL de São Paulo. Ele observou que Franca é reconhecida pela relação histórica com o basquete desde a década de 1940, quando a modalidade passou a fazer parte da identidade local. O parlamentar acrescentou ainda que o basquete não se limita apenas ao esporte, mas mobiliza a cultura, a economia e até a geração de empregos locais.
21: Mais do que tradição esportiva, o basquete de Franca configura verdadeiro patrimônio cultural e econômico. O esporte mobiliza escolas, projetos nacionais, categorias de base, academias, estabelecimentos de comércio, gerando empregos diretos e indiretos e fomentando o turismo esportivo.
27: Eleições 2026.
5: Eleitor que não puder votar no dia da eleição pode justificar a ausência para evitar punições da Justiça Eleitoral. Essa justificativa pode ser feita presencialmente ou pelo celular no aplicativo e-título. Repórter Márcio Maturana.
0: Como muitos brasileiros, a militar do Exército Andréia Pereira Cerdeira não vai estar perto da sua sessão eleitoral no dia 4 de outubro. Isso já aconteceu outras vezes, mas neste ano Andréia acredita que vai ser mais simples justificar a ausência.
1: Nas vezes anteriores eu tive que ir até uma sessão para fazer a justificativa, mas agora tem, assim, está um pouquinho mais fácil, a gente consegue fazer isso pelo aplicativo, então evita que a gente tenha que se locomover, né, sair no dia da eleição, procurar um lugar que possa fazer a justificativa.
0: Quem preferir justificar presencialmente pode levar um documento com foto até uma mesa receptora de justificativa em locais divulgados pelos cartórios eleitorais. A punição por faltar e não justificar é multa de até R$3,51. Enquanto ela não for paga, o cidadão fica impedido de emitir passaporte, carteira de identidade e inscrever-se em concurso público.
5: Com trabalhos técnicos de Eliseu Caires, o Jornal do Senado fica por aqui. Acompanhe agora as notícias da Câmara dos Deputados. Boa noite.
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2: Câmara analisa obrigatoriedade de telhados verdes em edifícios públicos.
18: Projeto prevê punição para criminoso que expulsar morador de sua casa.
22: Comissão de Educação aprova a proposta que visa reduzir a evasão escolar.
23: Boa noite. Avança na Câmara o projeto de lei que cria uma política nacional de combate à evasão escolar. A reportagem é de Maria Neves.
24: A Comissão de Educação da Câmara dos Deputados aprovou o projeto que institui a Política Nacional de Educação e Combate à Evasão Escolar. Como explica o autor, deputado Amon Mandel, do Republicanos do Amazonas, o objetivo da política é garantir a permanência dos estudantes no ensino básico por meio de ações integradas da União, dos estados e dos municípios. A proposta determina que o Ministério da Educação será responsável por coordenar a política e deverá criar mecanismos para identificar o risco de evasão e abandono escolar. Dentre os principais fatores que contribuem para a evasão, cita frequência irregular à escola, histórico de repetência e situação de vulnerabilidade social. De acordo com o relator na Comissão de Educação, deputado Tarcísio Mota, do PSOL do Rio de Janeiro, essas medidas são importantes principalmente para as populações mais vulneráveis.
27: A gente tem, infelizmente, ainda muitas crianças e jovens que estão fora da escola ou estão fora da idade correta na escola. Portanto, a criação de um programa nacional de enfrentamento à evasão escolar é decisivo. Que o governo da União preste assistência técnica e financeira, estabeleça diretrizes, regras, acompanhamento e monitoramento. A gente espera que, dessa forma, as famílias brasileiras tenham condições de que as crianças, jovens e adultos estejam na escola.
24: Ainda de acordo com o projeto, sempre que identificar algum risco de abandono escolar, o sistema de ensino deverá promover a busca ativa do aluno. Esse trabalho poderá ser feito em parceria com conselhos tutelares e a rede de assistência social e deverá incluir visitas domiciliares e notificação dos responsáveis em até 5 dias úteis depois da identificação da ausência prolongada do estudante da sala de aula. A proposta prevê também que sempre que detectado risco de evasão, a instituição deve adotar um plano individualizado de atendimento ao aluno. O apoio deverá contar com ações como atendimento pedagógico suplementar, reforço escolar e encaminhamento a programas de transferência de renda e proteção social. O projeto estabelece ainda que a União deverá prestar assistência técnica e financeira a estados e municípios. Para isso, terá de priorizar aqueles com maiores índices de evasão e repetência, menor índice de desenvolvimento da educação básica, populações em situação de vulnerabilidade social e localização em regiões remotas, especialmente no Norte e no Nordeste. A proposta que institui a Política Nacional de Educação e Combate à Evasão Escolar ainda será analisada pelas Comissões de Finanças e Tributação e de Constituição e Justiça. Se aprovada nas duas, poderá seguir para análise do Senado. Da Rádio Câmara de Brasília, Maria Neves.
4: Educação.
6: Projeto de Júnior Mano, do PSB do Ceará, cria um programa com condições excepcionais de renegociação de débitos do FIES. Segundo o deputado, o objetivo é permitir que estudantes com contratos firmados entre 2012 e 2017 possam também renegociar suas dívidas.
7: A proposta de Júnior Mano prevê descontos de até 100% sobre encargos, abatimentos para pagamentos à vista, parcelamento em até 180 vezes e a suspensão temporária de cobranças judiciais. O texto estabelece ainda reduções adicionais para profissionais da educação, saúde, segurança e assistência social.
4: Cultura.
6: A instituição de regras de transparência para o financiamento público de eventos e shows é o objetivo de projeto de Miguel Ângelo, do PT de Minas Gerais. Pela proposta, a contratação de artistas exigiria detalhamento dos valores e comprovação de que o gasto não vai prejudicar áreas essenciais como saúde e educação.
7: Miguel Ângelo esclarece que o texto não estabelece teto de gastos ou interferência na escolha das atrações, focando apenas na prestação de contas. A medida obrigaria também a divulgação detalhada de cachês, custos logísticos e fontes de custeio nos portais oficiais de transparência.
4: Direitos humanos.
6: A Câmara aprovou um projeto que proíbe condomínios de multar pessoas com deficiência por perturbação de sossego. A repórter Paula Bittar explica quando a medida se aplica.
8: A Comissão de Constituição e Justiça da Câmara aprovou um projeto que proíbe condomínios de aplicar multa por perturbação do sossego a pessoas com deficiência. A medida é válida apenas para os casos de comportamentos relacionados diretamente à deficiência da pessoa. O texto insere no Estatuto da Pessoa com Deficiência o dever dos condomínios de garantir o tratamento compatível à deficiência do morador, bem como de promover o equilíbrio entre o direito à moradia e à harmonia coletiva. A proposta que proíbe condomínios de aplicar multa por perturbação do sossego a pessoas com deficiência segue agora para o Senado Federal. Da Rádio Câmara, de Brasília, Paula Bittar.
7: Proposta que estabelece recursos mínimos para o Sistema Único de Assistência Social contou com voto favorável de Tiririca, do PSD de São Paulo. O projeto vincula parte da receita corrente líquida da União, dos Estados, do Distrito Federal e dos municípios ao financiamento do SUAS.
6: Pelo texto aprovado na Câmara com o apoio de Tiririca, o percentual mínimo começa em 0,3% no primeiro ano após a publicação e chega a 1% no quarto ano de implementação. A medida busca dar continuidade ao financiamento dos serviços de proteção social.
4: Segurança Pública.
7: Projeto em debate na Câmara quer a punição para criminosos que expulsam moradores de suas casas. A repórter Mônica Tati explica.
9: Proposta em debate na Câmara dos Deputados quer transformar em crime a prática de expulsar moradores de suas residências mediante violência. O projeto também prevê punições para quem coagir moradores a colaborar com atividades criminosas, impor cobranças ilegais a comerciantes ou famílias, ou utilizar o monitoramento eletrônico clandestino. Segundo o autor, deputado Capitão Alden, do PL da Bahia, o objetivo é impedir que facções criminosas ou grupos armados dominem grandes áreas através do terror e da violência contra moradores e comerciantes. O Código Penal já prevê os crimes de ameaça, constrangimento ilegal e esbulho possessório, mas nenhum desses dispositivos reflete a gravidade da expulsão de moradores, segundo o capitão Alden.
10: Famílias inteiras são expulsas de suas próprias casas sob ameaça de morte. Muitas vezes porque se recusaram a colaborar com criminosos, porque possuem parentes policiais, ou porque estes parentes pertencem a uma outra facção rival, ou simplesmente porque o tráfico decidiu tomar aquele imóvel. Na prática, essas organizações criminosas passaram a exercer um poder paralelo, dominando territórios, confiscando imóveis e impondo regras pela força.
9: Pelo projeto, o crime de expulsão de moradores por meio de violência, grave ameaça ou intimidação praticada por organizações criminosas será punido com reclusão de 8 a 12 anos e multa. Será enquadrado no mesmo crime quem pichar ou sinalizar imóvel com ordens de desocupação, participar de ordens de expulsão, destruir ou invadir imóveis para coagir moradores a sair, obrigar pessoas a praticar atos ilícitos, exigir o pagamento de taxas de moradores ou comerciantes e instalar e operar clandestinamente sistemas de vigilância eletrônica. A pena poderá ser aumentada em 1/3 se a vítima for pessoa idosa, criança, pessoa com deficiência ou mulher chefe de família. O projeto também agrava a punição de pichações que transmitam mensagens relacionadas a crimes, exaltação de organizações criminosas, racismo, preconceito ou incitação ao consumo de drogas. Nesse caso, a pena passa a ser de 12 meses a 2 anos de detenção e multa. A proposta, que criminaliza a expulsão de moradores e comerciantes de suas propriedades mediante o uso de violência, já foi aprovada pela Comissão de Segurança Pública e Combate ao Crime Organizado e deve ser votada por mais 3 comissões antes de seguir para o plenário da Câmara. Da Rádio Câmara de Brasília, Mônica Tati.
6: Olival Marques, do Podemos do Pará, é favorável à proposta de emenda à Constituição que integra União, Estados, Distrito Federal e municípios em ações de segurança. A proposta inclui a coordenação do Sistema Único de Segurança Pública, mantendo as competências dos entes federativos.
23: A PEC também amplia a atuação da Polícia Rodoviária Federal para o policiamento de rodovias, ferrovias e hidrovias federais. O texto, que tem apoio de Olival Marques, prevê ainda que a corporação auxilie forças estaduais a pedido dos governadores, além de atuar em situações de calamidade ou desastre.
6: Delegado Fábio Costa, do PP de Alagoas, defende a aprovação de projeto que determina que bens usados na prática de atividades ilegais e apreendidos pelo Estado passem para o poder público. A medida alcança, por exemplo, bens empregados no tráfico de drogas e no desmatamento.
23: Delegado Fábio Costa avalia que a medida pode desestimular práticas ilícitas ao atingir o patrimônio do criminoso. Relator da matéria na Comissão de Segurança Pública, o parlamentar aponta que os bens poderão ser usados na fiscalização de infrações que motivaram a apreensão.
6: Projeto de Vicentinho Júnior, do PSDB do Tocantins, torna obrigatório o uso de tornozeleira eletrônica por agressores que descumprirem medidas protetivas da Lei Maria da Penha. A proposta fixa um perímetro de 500 metros para o disparo do alarme.
23: De acordo com Vicentinho Júnior, a monitoração eletrônica deixa de ser facultativa e passa a ser exigida em caso de reincidência. Para o deputado, a medida garante tempo para que a mulher possa reagir e buscar proteção, além de acionar os órgãos de segurança.
4: Desenvolvimento Regional.
6: Silas Câmara, do Republicanos do Amazonas, votou a favor do projeto que cria regras para resolver disputas territoriais entre municípios vizinhos. A mudança dos limites dependerá de estudo de viabilidade e de consulta à população por meio de plebiscito.
23: O texto apoiado por Silas Câmara permite que parte do território de um município seja incorporada a outro, sem a criação de uma cidade. A proposta busca facilitar a definição dos limites municipais para evitar problemas na prestação de serviços públicos às populações das áreas envolvidas.
4: Economia.
6: O empreendedorismo feminino tem uma frente parlamentar que defende seus interesses no Congresso. A repórter Silvia Munhato traz mais informações sobre as principais medidas defendidas pelo colegiado.
11: A Frente Parlamentar pela Mulher Empreendedora lançou o Pacto pelo Empreendedorismo Feminino com o objetivo de obter o apoio do Estado e da sociedade para as políticas públicas voltadas para o setor, ou seja, ultrapassar a barreira dos governos, tornando as políticas permanentes. É o que explicou a coordenadora da frente, a deputada Anne Ortiz, do PP do Rio Grande do Sul, em entrevista ao programa Painel Eletrônico da Rádio Câmara. A frente busca a aprovação do projeto que atualiza o teto dos microempreendedores individuais, MEI. O governo quer aumentar o máximo de faturamento anual para que uma empresa possa ser MEI de R$ 81 mil reais para R$ 110 mil reais em 2027 e R$ 140 mil reais em 2028. A correção evita que a empresa perca os benefícios de enquadramento como MEI caso seu faturamento aumente. Outro projeto importante para a frente é o Marco do Empreendedorismo Feminino, que, segundo a deputada Anne Ortiz, quer facilitar o acesso ao crédito para o público feminino.
12: Esse marco que nós estamos construindo é para que as mulheres têm mais acesso ao crédito e a capital, até porque, inclusive, as mulheres hoje não conseguem ter tanto acesso ao crédito. O Sebrae também faz uma parceria muito grande com a gente, nos trouxe esses números, que muitas vezes não conseguem ter recurso, né, para buscar esse capital, não conseguem ter fiador.

0: Vê prioridade de atendimento para empreendedoras em situação de vulnerabilidade social. Na avaliação da deputada, a medida busca reduzir barreiras históricas no ambiente de negócios e impulsionar a geração de renda para as mulheres.
1: A J. Albuquerque, do PP do Ceará, é favorável à adesão do Brasil à Convenção Internacional de Hong Kong para a reciclagem segura de navios. Ele explica que o acordo estabelece normas para o desmonte sustentável de embarcações, assegurando a proteção ambiental e a salvaguarda dos trabalhadores.
0: A J. Albuquerque acredita que a medida vai atrair investimentos para a criação de estaleiros verdes na costa brasileira e qualifica o país para disputar o mercado global de reciclagem naval. Para ele, o alinhamento às diretrizes da Organização Marítima Internacional gera empregos e fortalece o setor portuário nacional.
2: Agricultura.
1: Marcelo Álvaro Antônio, do PL de Minas Gerais, sugere a criação do programa de apoio à logística do apicultor e do meliponicultor. O deputado defende incentivos fiscais para a compra de veículos utilitários novos de fabricação nacional para o setor.
0: Marcelo Álvaro Antônio defende alíquota zero de IPI e redução de 40% no PIS/COFINS para produtores rurais cadastrados. O deputado alega que o acesso a veículos adequados é um dos principais gargalos enfrentados por pequenos apicultores e pela agricultura familiar.
2: Meio ambiente.
1: A Câmara analisa a obrigatoriedade de telhados verdes em novos edifícios públicos. O repórter José Carlos Oliveira nos conta como está o debate sobre a proposta.
3: A Câmara dos Deputados analisa o projeto de lei que obriga a instalação dos chamados telhados verdes em novos edifícios públicos e em novos empreendimentos residenciais construídos com recursos públicos. Também prevê incentivos fiscais e de crédito para a adoção voluntária dessa medida pela iniciativa privada. Na prática, os telhados verdes são uma cobertura de substrato e vegetação instalada no topo dos prédios. Autor da proposta, o deputado Fred Linhares, do Republicanos do Distrito Federal, destaca a vantagem dessa técnica para enfrentar, pelo menos localmente, os efeitos do aumento da temperatura do planeta em tempos de mudanças climáticas.
4: Existem estudos que demonstram benefício aí dos telhados verdes no conforto térmico das edificações e também na retenção de água da chuva. E é importante deixar claro que o telhado verde sozinho não vai resolver o problema das enchentes ou do calor nas cidades, mas é uma ferramenta importante para tornar nossas construções e nossas cidades mais. Se o clima está mudando, a forma como a gente constrói também precisa evoluir.
3: No caso dos prédios públicos, o projeto de lei deixa claro que a obrigatoriedade só poderá ser dispensada com a apresentação de parecer técnico assinado por engenheiro, arquiteto ou urbanista que ateste a impossibilidade de instalação das coberturas vegetadas. O texto foi aprovado na Comissão de Meio Ambiente, onde a relatora, a deputada Duda Salaber, do PSOL de Minas Gerais, ressaltou que os telhados verdes funcionam como uma espécie de colchão térmico. Ela citou estudos que constataram queda média de 4 graus Celsius nos picos de temperatura durante o dia, quando essas coberturas vegetadas eram comparadas com os tetos convencionais. A proposta de obrigatoriedade de telhados verdes em novos edifícios públicos e de incentivos para a adoção da medida nos prédios particulares ainda vai passar pela análise das comissões de desenvolvimento urbano, de finanças e tributação e de Constituição e Justiça. Da Rádio Câmara de Brasília, José Carlos Oliveira.
2: Últimas notícias.
0: O jornal Câmara dos Deputados, que foi gravado hoje em Minas Gerais, nos estúdios da Rede Câmara Sete Lagoas, dentro do projeto O Brasil na Voz, vai ao ar na próxima sexta, dia 25.
1: E na sexta-feira, a equipe do jornal Câmara dos Deputados estará em Vitória da Conquista, na Bahia, para mais uma gravação itinerante da Voz do Brasil.
0: Lado a lado, um âncora da Rádio Câmara de Brasília e um âncora da emissora local vão apresentar as notícias relacionadas à Câmara dos Deputados. O programa gravado em Vitória da Conquista vai ao ar na segunda-feira, dia 28.
1: Termina agora o jornal Câmara dos Deputados, produzido pela Rádio Câmara, com trabalhos técnicos de Wellington Teles e apresentação de Val Monteiro e Luciana Vieira. Uma boa noite para você.
0: A Voz do Brasil está de volta amanhã. Boa noite.
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0: Essa é pra casar, viu?
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1: 15. 23 horas e 8 minutos.

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4: 23:18.
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4: 23:27.
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1: 23 horas e 40 minutos.

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6: 23 horas e 58 minutos.
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5: 0:06.
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3: Zero hora e 15 minutos.
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1: 0 hora e 27 minutos.

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1: Zero hora e 49 minutos.
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1: Uma hora e 16 minutos.

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1: Uma hora e 39 minutos.
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1: 1:47.
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1: 2:03.
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0: 2:15.
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0: 3:01.
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0: 3:11.
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0: 3:19.
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1: 3:23.
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0: Essa é pra casar, viu?
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3: Quatro horas, 7 minutos.

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2: Muito bom dia, meu povo. São 5 horas e 2 minutos, 5 e 3 agora, né? 5 e 3 agora nessa quinta-feira abençoada, 24 de setembro de 2026. É, 20 graus nesse momento, né? E aqui é o Craquel comunicando com você pela 91,9 FM Eldorado, pioneira, né? A pioneira da cidade. 5 e 3, gente, 5 e 3. Muito bom dia, né? Bom dia pra você que tá em casa, bom dia pra você. Tá indo pro serviço, que tá voltando do serviço. Bom dia pra você da construção civil. Bom dia pra você da limpeza pública da nossa cidade. Esse pessoal que deixa a cidade limpinha. Bom dia pra você que trabalha nas panificadoras, nas lanchonetes, nos supermercados. Você que trabalha de taxista, mototaxista, de Uber. Muito bom dia. Bom dia também pra você, pai, mãe. Bom dia, avô, vó. Bom dia, professor. Bom dia, professora. Bom dia a cada um de vocês, um policial militar, um policial bombeiro, pessoal do SAMU, pessoal que leva o pessoal das hemodiálise, pessoal que leva o pessoal, aqueles que levam o pessoal para as usinas. Muito bom dia meu amigo Ganso, bom dia para todos vocês aí, meu amigo Rivelino, Riva, um abraço Riva. 5 horas e 4 minutos aqui em Mineiros. A temperatura está entre 19 e 31 graus, a umidade relativa do ar está entre 52 e 98%. O sol nasce às 6h19, vai embora às 18h26, ventos a 5 km por hora. E nós temos 0,7 milímetros programado de chuva para hoje, 72%, 7 milímetros de chuva para nós hoje, né? E nós aqui, ó, tocando o melhor da música raiz sertaneja para você, aqui pelo 3672-0322, para você falar comigo. 5 horas e 4 minutos, 5 e 4. 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Meu amigo Joaquim Amador. 5 horas agora e 5 minutos. Vamos de música, gente. Vamos de música. 5 e 5.
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2: Teodoro e Sampaio, Potranca Valente.

0: São 5:11, 5:12 agora. Você ouviu Carta Fechada com Darli Darleno, né? Música linda. Potranca Valente com Teodoro Sampaio. Antes um pouquinho, né? O Canto da Araponga com Daniel, né? 5:12, você pode estar mandando o seu zap aqui pelo 3672-0322. Fala comigo aí, meu amigo Lindomar Santos. Fala com nós aí, Lindomar.
1: Bom dia, meu amigo Cactel.
0: Bom dia.
1: Toca a música aí, Meu Reino Encantado, aí pra gente ouvir. Ofereço pro Claudio lá no Ribeirão do Cerro e pra todos os ouvintes.
0: Tá certo.
1: Muito obrigado.
0: Muito obrigado, meu amigo Claudio, meu amigo Lindomar. Meu amigo Lindomar, um abraço pra você, meu amigo Lindomar. 5:12, 5:12, meu povo.
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2: Cinco horas e 16 minutos, 5:16, né? Você ouviu aí essa música linda, você sabe com quem? Quem cantou essa música, Meu Reino Encantado? Foi João Mulato e Douradinho, né? João Mulato e Douradinho. Tem com Daniel, com seu pai Zé Camilo, tem com Daniel sozinho, né? Tem com vários cantores, mas eu toquei e muito, mas muito gostoso de ouvir com João Mulato e Douradinho, Meu Reino Encantado. 5 horas e 17 minutos, meu amigo Paulinho, né? Bom dia pra você, meu amigo Paulinho, fala com nós aí.
3: Bom dia, Craquel, famoso Teodomar. Tô muito feliz por você, sua mamãe ter saído do hospital, né?
2: É, sua família, graças a Deus.
3: Vocês, né? Que Deus dê muita esperança e fé pra vocês, muitos anos de vida pra sua mãe, né?
2: Tá certo.
3: Eu queria ouvir, Craquel, a música Ao Lado de Deus, com o Rick Renner. E o Mecão, né, Craquel? Uma vitória sofrida, né? Mas garantida, né? A melhor contratação que o Mec já teve, o seu técnico Alan Jorge, né? Esse aí é bom e é fera, viu, Craquel? Cara que pegou a Napolina ali nas últimas colocações e levou a Napolina na semifinal do Goianão, né? Agora com o Mecão, pegou o Mecão afundado e tá trazendo o Mecão pra cima, né?
2: É verdade.
3: Não sei se o Mecão vai subir não, Craquel, tá difícil. Se ele perder ou empatar com o Goianésia, tchau. Tem que ganhar do Goianésia. Mas os outros times só estão empatando, né? Vamos ver onde o Mecão vai, né, Craquel? Torcer firme pra esse time aí. E a melhor contratação que o Mec já teve até hoje, o técnico Alan Jorge, viu? Esse é fera, viu?
2: Esse é bom.
3: E lembrando sempre, Craquel, no campo, na cidade, Manhã Sertaneja, aí só toca modão.
2: É, aqui só toca modão.
3: Deus abençoe você e sua família e que Deus seja sempre com vocês. Amém. Amém, e obrigado, amém, por poder participar com você aí.
2: Muito obrigado, meu amigo Paulinho, muito obrigado. É, o Mecão tá aí, firme e forte, fugindo da zona do desconforto, que é a zona do rebaixamento, já com 19 pontos, já começa a visualizar quem tá lá na frente. Tá todo mundo empatando, jogo após jogo, né? E o Mineiros, eles fazendo um ponto e o Mineiros fazendo três, né? Então, o Mineiros já começa a perturbar aqueles que estão ali na frente, né? Rio Verde mais o Goianésia, né? Já começa a perturbar essa turma aí, viu? E se Deus quiser, logo, logo nós vamos estar de bem com a vida, com esse povo aí, viu? Domingo nós vamos transmitir, viu, Paulinho? Domingo pega o radinho, fique ligado aí, porque nós iremos até Goianésia. A única equipe que vai em todos os jogos do Mineiro Esporte Clube, em loco, é presencial. Eu, Carlos André, nós estaremos, juntamente com o Lico, com o Semi, nós estaremos na cidade de Goianésia, para Goianésia e Mineiros, né? A partir das 17 horas, para levar, para contar tudo de Goianésia e Mineiros. E, se Deus permitir, o Mineiros pontuando lá na cidade de Goianésia, vai ser muito bom. Muito difícil o jogo lá. Mas como foi difícil ontem, como foi o jogo passado, e o Mineiros vem superando. Mineiros, nesse segundo turno aí, se eu não me engano, é o melhor time do segundo turno. É o melhor time do segundo turno, né? É, de quase 15 pontos disputados, o Mineiros já ganhou acho que uns 10, se brincar, viu? É, o Mineiros tá chegando. 5:19, quem tá chegando aqui também? Ah, rapaz, esse aqui é meu companheiro, viu? Esse é meu companheiro, viu? Esse aqui é o Wayne, um abraço pra você, um abraço pra esposa, né? Carlene, parabéns, viu? Parabéns, que Deus possa te dar muita saúde, muita paz e que você possa ter sempre a presença de Nosso Senhor Jesus Cristo na sua vida, na vida da sua família, né? Com saúde, com paz, né? E que as coisas boas levadas de Deus para dentro da sua casa possa ser eternamente, viu? Muito obrigado pela audiência, minha querida. Muito obrigado de coração. Esse, o Wayne, é meu parceiro de infância. Gente que mora no meu coração e que a gente ama de paixão mesmo, viu? Todo mundo aí na sua casa, que Deus possa abençoar cada um de vocês aí, viu? 5 horas e 20 minutos. E ele pediu a música Borboleta. Eu vou tocar Borboleta, sabe com quem? Com Vitor e Léo pra ela. E vou tocar Ao Lado de Deus com Rick Renner. 5:20, meu povo.

São 5 horas e 28 minutos, 5h28. A funerária Santa Rita de Cássia, Real Pax e familiares comunicam com pesar o falecimento de Rosa Santíssima dos Santos. O corpo será velado no Memorial Real Pax Sala 1 a partir das 6 horas da manhã de hoje, né, 24/9. O sepultamento será realizado às 16 horas de hoje, também 24/9, no cemitério Jardim dos Ipês de Mineiros, Goiás. A família enlutada agradece as manifestações de apreço e afeto. Com pesar, comunicamos o falecimento de Rosa Santíssima dos Santos, conhecida

0: e da Rosinha. São 5 horas e 29 minutos, 5h29.
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0: Abraço pra minha amiga querida Josefa Pereira. Muito obrigado pela sua sintonia, minha querida Josefa Pereira. 5h30. Se tiver bolo, ele, me chama que eu vou, rapaz, me chama que eu vou.

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6: 5:35, 5:35, eu tô te aguardando aqui, ó, pelo 36720322, né? Feliz da vida, hoje é quinta-feira, quintou, meu compadre, minha comadre, Mecão ganhou, né? É, o tempinho tá gostoso, podemos ter um pouquinho de chuva hoje, né? Pra você que tá em casa. Dona Arlete, tem café aí, Dona Arlete? Cida, cadê os bolinhos de chuva, Cida? Cadê os bolinhos de chuva? Eu tô falando aqui, ó, pro Wayne, se tiver bolo no aniversário da minha querida Carlene, chama nós que nós vamos, viu, rapaz? Eita coisa boa, gente. São 5:36. E ontem me perguntaram, ontem lá no campo me perguntaram por que que eu falei a respeito esses dias pra trás aí da pessoa, no dia das eleições, a pessoa sair de casa, né? Sair de casa, não justificar ir voltar, ir votar. Olha, porque é muito importante essa fase que nós estamos vivendo aqui no Brasil. Pode ser uma fase de transição, pode ser uma mudança que pode acontecer aí no país, né, de governo, né? E para isso a gente precisa ir votar. Olha, tá muito difícil pro empresário, tá muito difícil. O Wayne é empresário, mas a Carlene, a dificuldade é muito grande para todo mundo. E a gente precisa ter consciência que nós não suportamos mais essa carga. Nós não aguentamos mais tanta dificuldade e tanta gente, né, pegando dinheiro da gente, né, rindo na cara da gente, dando tapa na cara.

que nos deu a permissão do voto em outubro para você ir votar, para você ir e fazer o justifique, independente se você vai votar para A ou para B. Mas vai lá, vá votar. Vamos exercer essa função para a gente, unidos, tirarmos o Brasil dessa situação vexatória, escandalosa, ridícula, que alguns aí colocaram a gente, viu? Nós não temos culpa disso. Nós não podemos pagar a conta desses caras. Nós não podemos ter uma vida tão difícil na parte financeira, porque aí afeta a saúde, afeta a economia, afeta tudo. Nós não podemos ter, porque nós somos do bem e esses caras são do mal. Nós não podemos ficar pagando a conta aqui dos outros, para os caras ficarem rindo, viajando de um lado para o outro, gastando dinheiro de um lado para o outro, na nossa cara, e a gente sem ter dinheiro para pagar as contas no final do mês. E aí, quando chega nessa época, vem ser bonzinho, as pessoas vêm ser boazinhas, né? Então agora é a hora da gente exercer. Vá votar, não fique em casa na eleição, não fique. Vá votar, não justifique. Faça valer o seu voto, faça valer a sua consciência de que nós não aguentamos mais. Nós não aguentamos a situação do jeito que ela se encontra, viu? Eu peço.

0: música linda, hein? 30 dias por mês com Carlito e Baduí, né? Sem Vergonha, Bruno e Marrone, eu tô pá da virada, né? Com Alexir e Alexandro. 5 horas e 45 minutos, eu tô te aguardando aqui pelo 3672-0322. Eu tô de blusa de frio aqui no estúdio, viu, gente? Vou falar pra vocês. É 19 graus nesse momento aqui, e eu tô de blusa de frio aqui no estúdio, né? Doido, mas doido pra tomar um café, rapaz. Como é que pode, rapaz? Como é que nós brasileiros somos viciados nesse... Viciado no bom sentido, viu? Nesse cafezinho, viu? Eita coisa boa, vontade de tomar um café agora. 5h46, tô te aguardando aqui, viu? Modão bom tá chegando aí agora com o Christian Ralf. Pra você que tá aí na chácara, nos sítios, nas fazendas, na Ponte Branca, Perolândia, Portelândia, Santa Rita, Baú, sabe aonde mais? No Taquari, no Alto Taquari, na Costa Rica, Ribeirãozinho, pra você que tá aí, muito, muito bom dia, meu povo!
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1: E 53 minutos, 5:53. Olha, a funerária Santa Rita de Cássia, Real Pax e familiares comunicam com pesar o falecimento de Rosa Santíssima dos Santos. O corpo será velado no Memorial Real Pax Salão a partir das 6 horas de hoje, né? 24 de setembro. O sepultamento será realizado hoje também às 16 horas do dia 24 de setembro no cemitério Jardim dos Ipês de Mineiros, Goiás. A família enlutada agradece as manifestações de apreço e afeto. Com pesar, comunicamos o falecimento de Rosa Santíssima dos Santos. São 5:54. Um abraço pro meu amigo Carlos, que tá onde? Você tá na fazenda ou tá aqui na cidade, Carlos? Manda cu.
2: Vida apertada.
1: É, a vida é apertada, né? Ainda mais quando vem Robson Maguela, Forró Minas e Goiás.

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2: 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Nesse eu confio e indico demais da conta. Você tá aqui no Manhã Sertaneja da 91,9, né? Tem uma moça aqui, deixa eu ver o nome dessa moça aqui, não colocou o nome, né? É, mas deixa eu procurar aqui. Pelo que tá aqui é Nayara, né? É, deve ser, porque não tem o nome, né? Só tá pedindo pra tocar uma música Paredão, né? Paredão. São 6:02, deixa eu ver quem mais está por aqui. Meu amigo Marcos Roberto, né? Marcos Roberto, ele tá falando que ganhou a chaleira, mas ele mora na fazenda. É, volta só, vem só no sábado. Você liga pra secretária aqui depois, ô Marco, pra saber se vai poder esperar até no sábado, né? Porque não costuma, né? Mas você não costuma esperar desse vários dias assim, né? Costuma fazer no dia seguinte. Mas liga pra ela, conversa com ela aqui, pra você resolver com ela, com a nossa secretária Flávia. Ela é extremamente passiva de você conversar, né? Extremamente boa de você conversar, viu? Muito obrigado pela confiança ontem, né? Participando do programa. Muito obrigado por participar hoje. E ele tá pedindo uma música com Lourenço e Lorival, né? Menino Caçador. Primeiro Marden Alexandre, Paredão. Depois Lourenço e Lorival aqui, ó. Na 91,9, a pioneira. É o Dourado de Mineiros.
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0: É o menino caçador com Lourenço e Lorival, são seis. Deixa eu atender aqui. É meu amigo Evanilson, fala com nós aí, Evanilson. Fala com nós.
1: Bom dia, Theo.
0: Bom dia.
1: Theo, por favor, rode a música aí com André Andrade, Pássaro Seninho. Eu ofereço pra galera que tá na escuta, pra Maria da Horta aqui da Perubeira, pro seu Joaquim, esposo dela, pra galera que trabalha lá com ela, pro Parmênides aqui da Perubeira também, João Bruto, pro Deusdete, lá na Mutirão 3.
0: Pro Crânio.
1: Pra Massa, lá no setor Tote. E pra todos aqueles que gostarem da música. Tenham todos um bom dia.
0: Bom dia, meu querido Evanilson. Faltou o Crânio, rapaz. Cadê o Crânio? O Crânio sumiu. Tô com... Olha, o Parmênio subiu. Música boa, meu amigo Parmênio, viu? Tô sentindo sua falta. Dona Maria da Horta, João Bobo, ó, o Crânio, essa turma toda aí. Tô obrigado pela audiência. Muito obrigado, viu, Evanilson? 6:10, 6:10. André e Andrade, Pássaro Seninho.

Aí é música pro caboclo chorar, viu? Aí é música pro caboclo chorar. 6h14. João Paulo e Daniel. Menina Maiosa, não chora não, meu compadre.

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Olha, a funerária Santa Rita de Cássia, Real Pax, familiares comunicam com pesar o falecimento de Rosa Santíssima dos Santos. O corpo será velado hoje, 24 de setembro, realizado às 16 horas de hoje, 24/9, no cemitério Jardim dos Ipês de Mineiros, Goiás. A família enlutada agradece as manifestações de apreço e afeto. Com pesar, comunicamos o falecimento de Rosa Santíssima dos Santos.

0: Deixa eu mandar um abraço todo especial aqui pro presidente José Silvestre. Parabéns pela vitória ontem, presidente. Isso aí vem coroar o seu trabalho de honestidade, de honradez que você tem em toda a sua diretoria, né? Assim também como meu vice-presidente, meu querido amigo Diego, e toda a sua diretoria, viu? Esse trabalho de honradez aí, né? O Mineiros fazendo bonito no campeonato, onde todo mundo desacreditava, mas a gente estava firme e forte com o senhor, e hoje o sucesso do Mineiros é estendido a todo o estado de Goiás. Todo mundo comenta hoje do Mecão pelo estado afora, né? Doutor Paulo Português, um abraço pro senhor também. Minha amiga Eliane Pavese, lá em Pirassununga, um abraço para você, minha querida. Quem mais aqui? Pastor Daniel, rapaz, ela é Márcio. Um abraço pra todos vocês aí. Ronildo, lá do Banana Móvel, tive o prazer de conhecer a mãe do Ronildo. Ela queria me conhecer, foi lá no campo ontem pra me conhecer. Que coisa linda, viu? Muito obrigado, viu, Ronildo. Deu um abraço, um beijo na sua mãe por todos nós aqui, viu? Muito obrigado mesmo, de coração. Meu amigo Jean, Rogério Rosa, alô Rogério, radinho ligado aí na 91,9. Gleitão, doutor Gleiter Vieira, mais doutora Fátima, lá em Goiânia, um abraço pra essa turma. Um abraço, Trairão de Brejo. Meu amigo Sargento Onda, um abraço, Sargento Onda também. Um abraço pra Pabrini, um abraço pra todo mundo lá do estúdio, né? Que Deus possa estar abençoando todos vocês. Meu grande amigo Coronel Rômulo, né? Coronel Rômulo, um abraço pra ele, tá lá em Goiânia. Final de semana eu tô por aí, viu? Vamos topar aí, viu, coronel? Final de semana nós vamos topar por aí. Meu amigo vereador Ilui Teixeira, né? Tá com a gente também nas transmissões do Mecão, né? Doutor Vinícius, um abraço, doutor Vinícius. Fabinho lá na fazenda. João Eduardo, meu amigo Ganso. Cleide Wilson, filho do Verdão. Paulo Henrique lá do bar, do Ritz. Um abraço pra todo mundo. Meu amigo Altamiro também, sempre ligado com a gente aqui. Penichão lá em Bangu, né? Meu amigo professor Marcos Tondato também com a gente. Gente, são 5h25. Deixa eu ver aqui. Eu ainda tenho 5 minutos desse bloco pra atender minha amiga. Pra atender minha amiga Anália. Fala com nós aí, Anália.
1: Bom dia, tudo bem com você?
0: Tudo na paz.
1: Bem, graças a Deus. Quero que você roda para mim canoa de Jacarandá. Quero oferecer para todos os meus irmãos, para o meu esposo Mário.
0: Ô Mário!
1: E quem tiver na escuta do Manhã Sertaneja.
0: Opa!
1: Uma boa quinta-feira.
0: Para todos nós.
1: Feira para todos nós.
0: Amém, amém.
1: Muito obrigado. Fica com
0: Deus. Amém. Fica com Deus também, minha querida Anália. Um abraço para todo mundo aí em sua casa. 6h26. E ela quer canoa de Jacarandá, sabe com quem? Com os ótimos Trio da Vitória.

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0: 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Meu amigo Amarildo também, Marildão, tá em casa. Bom dia pra você, meu querido Amarildão, né? Bom dia pra você e pra toda a sua família. Ele tá pedindo pra eu tocar uma moda boa pra eles aqui, ó. Eu vou tocar uma música linda pra você chamada Luzes da Ribalta, com eles, com os ótimos, a Thaíde Alexandre, né? E quem tá lá na casa dele, a dona Eliane, a Esteline, um abraço pra vocês também, Eliane, Esteline, que Deus possa estar abençoando ricamente vocês, com muita saúde e com muita paz, viu, maridão? Tô obrigado mesmo de coração. Deixa eu ver quem tá falando com a gente aqui. Fala com nós aí.
1: Bom dia, Cracktel, bom dia a todos os ouvintes do lado do FM. Bom dia, Bino Nogueira, estamos por cá, faz 31 de outubro. Quintou, né? O Cracktel, toca pra mim aí a música de Nades e Rico. Essa noite eu dormi um pouquinho, sonhei. Um ótimo dia pra você, todos os ouvintes, né?
0: Vamos que vamos, né? Vamos que vamos.
1: Tô, mas tô na quinta-feira abençoada por Deus.
0: Amém, amém.
1: Isso aí, Cracktel.
0: Um abraço. Obrigado.

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2: Seis horas e 53 minutos. Deixa eu mandar um abraço pro meu amigo Pedro da Badia lá no Recanto do Guerreiro, né? Tá lá, né? Tá lá nos ouvindo. Muito obrigado aí pela parceria sempre, meu querido Pedro da Badia, né? Um abraço pra todo mundo aí nesse Recanto do Guerreiro maravilhoso, viu? 6h53. Tem um camarada aqui, o último aqui, ó, meu amigo Catarino. Fala com nós aí, Catarino.
3: Bom dia, Coquetel.
2: Bom dia.
3: Coquetel, roda uma música aí pra nós aí, de Rick Renner aí pra nós aí. As mais antigas deles aí. Saudoso Rick Renner.
2: Tá certo aí.
3: Fazer esse favor aí pra nós aí, mandar pra todos que gostam da música deles, que é fã deles. Alô, fica com Deus. E uma boa quinta-feira pra você e sua família.
2: Pra todos nós, meu querido Catarino. 5h54. 6h54, aliás. Você ouve aqui.

Vai fazer falta, hein? Rick Renner é cara de pau, né? Vamos tocar eles eternamente, né? Vamos tocar eles eternamente. São 6 horas e 58 minutos, 6h59. Chegando ao final de mais um Manhã Sertaneja. Muito obrigado pela sua audiência e que Deus possa nos dar uma quinta-feira abençoada, 24 de setembro de 2026. Nesse momento, 19 graus aqui em Minas, viu, gente? Fiquem com Deus, muito obrigado. E até amanhã, se Deus quiser, eu tenho certeza que Ele há de querer.

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0: Opa, é aqui na Pioneira Eldorado 91,9. Gente, bom dia, 7:27. Aí, portanto, tivemos, né, a propaganda eleitoral gratuita aqui no rádio, na sua Pioneira. Agora o Carlos André tá chegando no Bom Dia Mineiros. Já tivemos hoje o Cratel com Manhã Sertaneja. A boa companhia para você. Agora o André chegando com você até as 10 da manhã desta quinta-feira. Quinto, 24 de setembro de 2026, tá bom? Quinta-feira, estamos direto aqui no setor Cruvinel. Estúdio Helena Paniago, a Rádio Eldorado, 91,9 FM, sempre ao seu lado. Aqui com você, o André segue com a música, sucesso, prêmios, informações, notícia.
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0: Aquela manhã muito mais gostosa, aquele abraço, aquele bom dia especial em Mineiros, né? Toda a nossa região aqui na Tríplice Fronteira também, você, né, do Mato Grosso, todo o nosso estadão de Goiás, no aplicativo, também lá no site, nas nossas redes sociais, aí no seu rádio, no seu smartphone, no seu caminhão, na fazenda, na cidade, onde quer que você esteja, bom dia. Maravilhosa quinta-feira, estamos chegando com MG Borrachas e Mangueiras, o Bom Dia Mineiros. 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

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É você participando, 36720322, manda seu áudio, pede sua música, interagindo comigo no melhor Bom Dia do Rádio. Graças ao nosso maravilhoso Deus, você já agradeceu a Ele por mais um dia, por mais uma manhã, pelo privilégio da vida? Ah, que maravilha, 7:30, gente, sejam todos bem-vindos, todos os bairros aqui de Mineiro já acompanhando a melhor festa musical no Bom Dia. Estrela da Manhã, Roupa Nova.

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3: Olha, agora são 7h42. Tá aí pra você, Toca uma Regueira e Armandinho, Renata com Tijuana. Começamos com Roupa Nova, Estrela da Manhã, 7h43, 17 faltando pras 8. Você está acompanhando o Bom Dia Mineiro. Deixa eu mandar já bom dia. O ouvinte interagindo com a gente, participando da grande audiência. Alô, Batista, tudo bem? Bom dia, obrigado pelo carinho. A Camila, lá do setor Iores, né? Um abraço a todos aí do Iores também, né? Camila, bom dia a você, a toda a sua família, também a Renata tá ligadinha. Bom dia no melhor bom dia do rádio, 7h43.
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7: 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Olha a hora, gente, agora são 7h49.
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6: Agora são 7:52, 8:08.
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0: Essa é pra casar, viu?
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2: Agora são 8:05, 8:05. Bom dia a todos vocês nesta quinta-feira. A nossa mensagem: há momentos em que a vida não pede respostas imediatas. Pede apenas que a gente tenha calma para continuar. Vivemos dias em que existe muita informação, muita opinião, muita cobrança e às vezes pouco espaço para simplesmente respirar e colocar os pensamentos no lugar. Cada pessoa carrega suas preocupações, seus planos, suas perdas, suas responsabilidades e também suas lutas silenciosas. Por isso, meu caro ouvinte, nesta manhã fica uma reflexão, né? Não precisamos resolver tudo de uma vez. Há coisas que precisam de tempo, outras precisam de coragem e algumas precisam simplesmente ser deixadas para trás. Que hoje cada um consiga cuidar um pouco mais daquilo que está ao seu alcance. Uma palavra dita com respeito, uma atitude correta, um gesto de gentileza, um problema enfrentado com serenidade e a consciência de que pequenas atitudes também transformam o ambiente em que vivemos, sim. O mundo já tem pressa demais, pense nisso. Talvez o nosso desafio seja não permitir que essa pressa nos faça perder aquilo que realmente tem valor. Que esta quinta-feira seja um dia para respirar fundo. É isso mesmo, é reorganizar os pensamentos e seguir adiante. Um passo de cada vez, tá bom? Um passo de cada vez. Bom dia! E que cada um dos nossos queridos ouvintes aqui da Pioneira Eldorado encontre dentro de si a força necessária para viver bem o dia de hoje. E que você esteja sempre com a presença do nosso Criador, o nosso Deus.
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1: Aí pra você agora são 8 horas 22 minutos, pedacinho do country com Luan Pereira, Bala Alojada, Gustavo Lima, sucesso, Chama por Ela. Matando saudades aqui do Rick Renner, música de 2002, né? A música Chama por Ela. Deixa eu mandar bom dia, Batista, Sueli também com a gente, bom dia. Aurelice Pereira, tudo bem, Aurelice? Bom dia, obrigado pelo carinho, obrigado pela audiência. Também o nosso ouvinte Josefa, né? Acompanhando sempre. A Camila do Setor Iones também, pedido musical aqui no 36720322 foi da Renata, não é isso, Renata?
2: Bom dia pra vocês tudo.
1: Opa, bom dia.
2: Pra mim, do Rick Renner, vai fazer falta mesmo, né? Já tá fazendo.
1: Aí, foi pra você, Rick Renner, obrigado pela audiência. 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
13: Olha a hora para você, agora são 8 horas 29 minutos aqui no Bom Dia Mineiros.
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0: Muito bem, estamos de volta. Bom dia, Mineiros. 8 horas 32 minutos. 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

por 14 por 29, 1.270. 9 por 19 por 24, 1.415. 9 por 19 por 29, 1.675. E tem também 11,5 por 14 por 24, 1.270. 11,5 por 19 por 24, 1.675. 11,5 por 19 por 29, 2.150. 14 por

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2: Muito bem, estamos de volta. Agora são 8h40. 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
4: Bom dia.

Pecado nos separou de Deus, mas Cristo veio para nos dar vida verdadeira e eterna. Ele morreu na cruz em nosso lugar e ressuscitou, vencendo a morte. Por isso, querido amigo ouvinte, talvez você esteja procurando uma direção para a sua vida. Talvez esteja tentando encontrar paz, esperança ou um novo começo. A resposta de Deus continua sendo a mesma. Olhe para Jesus Cristo. Não é apenas uma questão de encontrar um caminho melhor. É necessário encontrar o caminho. Hoje, coloque sua confiança em Cristo. Abandone a confiança em seus próprios méritos e descanse na graça daquele que disse: eu sou o caminho, e haver passos cada dia mais perto de Jesus.

Oremos. Deus eterno e gracioso, hoje a tua palavra nos mostrou o verdadeiro caminho que nos conduz à salvação, a verdade suprema, verdade segura, que é Jesus Cristo, e a vida verdadeira que somente Ele pode conceder. Nós te rogamos, ó Deus, uma bênção especial sobre o nosso ouvinte, que ele hoje possa fazer uma decisão por Jesus Cristo, aquele que realmente é o único caminho, a única verdade e a única vida verdadeira. Assim, ó Deus, nós oramos agradecidos, no nome de Jesus. Amém.

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0: Olha só, agora são 9:26 e o André tá de volta aqui no Melhor Bom Dia, 9:26. 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Olha só, 9:26 agora. 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

0: Isso aí, no pique da sua Eldorado. Essa daí namora Henrique Juliano.
1: Essa daí namora.
0: É o Sonzão na Pioneira de Mineiros pra toda a região sudoeste de Goiás. Aqui no Bom Dia Mineiros, o André Sec com você. 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E o André segue com você.

0: Até às 10 da manhã gostosa de quinta-feira aqui, ó.
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0: Na pioneira, deixa eu mandar mais bom dia, nosso amigo Abílio acompanhando. Obrigado, Abílio, pelo carinho, tá bom? Obrigado pela audiência, rapaz, bom dia.
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0: Semi Nascimento. Gilmação executiva dela, Cleia Gouveia, pra você daqui a pouquinho. Tudo sobre a vitória do Mecão, tá bom? E domingo vamos estar lá em Goianésia, não é isso? Isso, próxima partida do Mineiros, né? Próximo domingo, às 17 horas, estarei direto ao vivo lá da cidade de Goianésia, transmitindo as emoções. A poderosa Águia do Vale do Araguaia, do Sudoeste Goiano, pra cima do Goianésia. Domingo, com transmissão da sua pioneira Eldorado 91,9 desde 1979, com você.
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8: Muito bem, agora são 9h45, 15 faltando para as 10 da manhã. 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

0: do Gino Gêmeo aí.
1: Esperando vocês só da minha música, oferecendo pro Borolo, pro povo lá no Tanin.
2: Borolo.
1: Todos que gostam da música.
2: Todo mundo que gosta da música. Daqui a pouquinho tem Gino e Gino atendendo a nossa ouvinte de sempre, Nadir. Ela gosta, sempre acompanha também, né? Além aqui do Bom Dia Mineiros, o Plantão Policial com Newton Júnior. Daqui a pouquinho, a partir das 10 da manhã aqui na Pioneira de Mineiros. Nayara Stephanie, tudo bem? Bom dia. Nosso amigão Anderson, na sequência, também tá pedindo música. Sucesso. 9 horas.

Olha aí, agora são 9 horas e 53 minutos aqui no Bom Dia. Deixa eu mandar bom dia. Maria Luísa, tudo bem? Ah, dona Maria Luziana, essa professora, tudo bem? Bom dia, Carlos André. Gostaria de ouvir a música com Rick Renner, Escolta de Vagalumes. Oferecer para toda a minha família, tá bom? E para todos que gostarem da canção. Obrigada, seu programa é show. Opa, obrigado. Melhor programa de todos dessa emissora. Opa, obrigado pelo carinho, tá bom, professora Maria Luzia? Que bom. Obrigado que você possa continuar sempre nos ouvindo, tá bom? Maravilha, ótima quinta, professora Maria Luzia. Bom dia. E aí, Rick Renner. Escolta de Vagalumes 954. Daqui a pouquinho tem Newton Júnior.

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0: gravidade do crime e a ousadia do autor, diversas equipes policiais se mobilizaram então em uma força-tarefa para sua localização e posteriormente a sua prisão. Vários locais de moradia e esconderijos do autor foram visitados, sendo esse localizado e preso por uma equipe da CPE após tentar fugir ali pulando muros de diversas residências ali em Serranópolis. O dinheiro foi apreendido em poder aí do autor no momento da prisão. O criminoso foi apresentado aí na delegacia de Serranópolis, sendo autuado em flagrante pelo delito de latrocínio tentado e recolhido aí para a cadeia pública de Jataí, onde ele deve ver o sol nascer quadrado aí. Então, por pouco, esse senhor de 72 anos, esse criminoso que invadiu a casa dele, a residência dele, anunciou o assalto e posteriormente já foi lhe desferindo ali golpes de faca e subtraiu, né, os 10 mil reais aí, a economia, né, que esse senhor vinha fazendo, a economia que ele vinha guardando. Por sorte, a polícia agiu de forma rápida, de forma conjunta e eficiente, conseguiu aí efetuar a prisão desse indivíduo. Agora, ele cumpra aí aos rigores da lei pelo crime que ele cometeu. 10 horas, 22 minutos, 10h22 aqui no nosso programa. Então, esse caso lá da cidade, a vizinha cidade de Serranópolis, nessas últimas horas. Vamos trazendo aqui as ocorrências, a partir de agora, as ocorrências da Polícia Militar, da Polícia Civil.
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0: Enquanto isso, você vai participando com a Jupi aqui, dentro de casa, no Ninho da Águia. Venceu aí por 1-0. Pensa num jogo arrochado do começo ao fim. Jogo de garra.

logo depois aí de perceber que ele tinha enviado esse Pix de forma equivocada, a vítima conseguiu identificar lá rapidamente ali a situação amigavelmente, conseguiu ali por meio do WhatsApp, explicou que a transferência havia sido realizada por engano e solicitou ali a devolução dos R$200. Segundo a ocorrência, apesar aí de ter sido informada sobre o erro, a pessoa que recebeu o dinheiro teria se recusado a devolver o valor e posteriormente bloqueado a vítima nos meios de comunicação utilizados, ou seja, no WhatsApp. A vítima afirmou ainda que tentou ali fazer contato utilizando o telefone de um sobrinho, no entanto, assim que começou a explicar a situação, a ligação teria sido encerrada. Ou seja, ele tentou ligar. A gente poderia até pensar assim, não, mas nessa situação aí de golpe, né? Às vezes ela achou que poderia ter sido um golpe, né? O golpe da falsa devolução. O que que acontece? O criminoso te liga falando que fez um Pix errado. Aí ele fala, te fiz um Pix de R$1.000 aí, por favor, devolve ele pra mim, eu errei. Só que na verdade ele não fez. Vou te passar o meu Pix, você devolve o dinheiro. Você vai lá na sua conta, às vezes você não sabe quanto que tinha lá na conta bancária, e faz a transferência de R$1.000 pro criminoso. Só que na verdade ele não tinha te feito, você não

0: Marlin, né? Newton Júnior, o meu aplicativo tá assim também, né? Tive que passar pro celular, olha aí. Tá, vou pedir aqui a equipe, já solicitar aqui a Flávia. Flávia, se estiver me ouvindo, me chama no WhatsApp aí, tá aqui na recepção, pra gente verificar essa situação do aplicativo, os ouvintes reclamando aí, do aplicativo oscilando, né? A gente vê o que tá acontecendo aí, para que os nossos ouvintes tenham a qualidade aí para ouvir a nossa programação através do aplicativo. O Oriovaldo mandou aqui, realmente, Newton Júnior, o aplicativo não está funcionando normalmente, não. Obrigado, viu, Oriovaldo? Obrigado, a Jaqueline também, lá na região do Diamantino. Newton Júnior, toda hora, para, volta a funcionar, demora um pouquinho e volta, tá certo. Então, enfim, é um problema mesmo aqui no nosso sistema e vamos verificar o que pode ser feito para solucionar, tá bom? Vou fazer um intervalo, eu volto daqui a pouco trazendo as ocorrências aí, as outras ocorrências dessas últimas 24 horas. Não foram tantas ocorrências registradas, foram aí 6 ocorrências, das 6, 3 de maior relevância nós estamos trazendo aqui. Eu trouxe uma para você, essa questão do Pix aí que foi feito de forma errada e a pessoa acabou procurando a delegacia de Polícia Civil para registrar o boletim após solicitar a devolução do valor e ser bloqueado. Família questiona empréstimo de R$11.700 e procura a polícia após identificar valores que diz não reconhecer. Tá certo? Essa ocorrência. E também, homem foi assistir jogo na onde? Vamos ver o que se fala aqui no boletim de ocorrência, se é no Mineiros Esporte Clube ou se foi lá no Odilon Flores ou se foi lá no Capoeira. Não, não fala. Mas ele relata aqui que teve o capacete e a camiseta furtada da sua motocicleta. A gente vai entender aí essa situação já já, depois do intervalo. Eu volto daqui a pouquinho, não sai daí.
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0: 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Aquele programa é bom de audiência demais. Ô Eli, é isso, Eli. Aqui, cara, eu vou te falar, a cidade inteira, a região inteira, 10 horas da manhã, o rádio tá sintonizado 100% aqui na Eldorado. E é por isso que é sucesso tão absoluto o Plantão Policial. 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

0: 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Um abraço, Silas, um abraço para toda a equipe aí, que bom ter vocês aqui anunciando com a gente, tá certo? 10h38 agora. Sempre ao seu lado,
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de navio. Newton JR, oficial MIM, tá? Entra lá. Quem não me segue ou quem já segue, dá uma olhada lá. Vê se você não se deparou com a florzinha. Ela desapareceu aí no sábado. É por volta das 9 da manhã ali no Parque do Cedro, aquela região ali onde tem um conjunto de casas bem padrãozinhas, né? Elas são bem iguaizinhas. É, essa cadelinha, ela é da minha sogra e da minha cunhadinha. É, a cunhada tem 17 anos. E é um apego com a florzinha. E nós já procuramos ali naquela região do Parque do Cedro. E já procuramos ali na região ali do, como é que chama o outro setor ali, por lá de cima ali da ciclovia, me fugiu o nome aqui agora, enfim, e a gente procurou e não encontrou. A florzinha, ela é uma cachorrinha muito mansa, e a gente acredita que alguém deve ter, tá com ela, né, cuidando dela, encontrou ela e tá cuidando dela, porque ela é muito dócil. Ela, diferente da raça Pinscher, que é extremamente estressada, ela não, ela é carinhosa, ela é amorosa, ela vai com todo mundo. Então a gente quer pedir encarecidamente, porque coisas de pet shop que eu conheço, marquei também os grupos de notícia, né? A equipe Mineiros, do Mineiros Notícia, e outros grupos aí que são bastante conhecidos, mas nós não tivemos notícia. E por isso que eu apelo pelo rádio, sabendo a credibilidade e audiência que a gente tem. Então, se você encontrou, ela é uma cachorrinha pincher, pretinha, com amarelinho, as patinhas amarelinhas, um pouquinho na parte do peito amarelinha, tá? Eu vou divulgar, vou mandar essa publicação aqui, também pra, aqui pra Rádio Eldorado. Deixa eu só pôr aqui, pra quem sabe você ajudar a gente a encontrar a florzinha, né? E a Maria Clara, que é a dona da florzinha, tá? A gente que ama animais e são apegados com os bichinhos, a gente sabe o tanto que a gente sofre. Então, se você pegou, tá cuidando da florzinha, né? Por favor, entrega ela pra gente, tá? Pra que ela possa voltar pra casa e pras pessoas que amam ela, tá? Então, eu compartilhei aqui com a Rádio Eldorado. Deixa eu compartilhar aqui nos stories também, tá bom? Fazendo a deixa aqui, a ouvinte mandou uma mensagem aqui pra mim, diz que ontem ela vinha mais o esposo ali da região do João Avelino, e por algum motivo ali eles perderam de cima ali do compartimento onde estavam transportando uma caixa d'água de 1.000 litros. Essa caixa d'água caiu da carretinha. Eles voltaram aí para imediatamente essa caixa d'água. Foi tudo assim muito rápido. E ela tá relatando aqui a situação, que acabaram ficando no prejuízo

stories da Rádio Eldorado, tá? Quem quiser ir lá no Instagram e olhar lá, e é isso, tá lá, tá? A florzinha. Eu até coloquei meu Instagram lá para que quem encontrar ou vier encontrar, por favor, deixa eu tirar um print aqui também. Eu já mando no WhatsApp aqui para quem solicitar. Vamos então com as últimas ocorrências aqui do nosso programa. Vou passar aqui a régua rapidinho. Rapidinho aqui esse. As últimas ocorrências que a gente tem. Tá, depois eu resolvo isso aqui. Eu mando pra você, tá, Márcia? A Márcia tá solicitando aqui fotos pra ajudar a gente aí no resgate aí dela. Olha, o homem foi assistir o jogo de futebol e acabou registrando o boletim de ocorrência aqui do desaparecimento do seu capacete e uma camiseta tipo jersey, né, que havia deixado junto com a motocicleta enquanto assistia essa partida de futebol. Pela localização aqui, foi ali na região central,

R$107,21, contratada em nome de um homem que tornou-se alvo aí de um registro policial após familiares relatarem possíveis irregularidades envolvendo parte desse dinheiro. O caso foi comunicado na Polícia Civil, né? E o registro consta aqui como possível estelionato. Segundo o boletim, o empréstimo teria sido realizado junto à Facta Financeira, né? Por meio aí de uma proposta registrada em 30 de janeiro do ano passado, com pagamento previsto em 84 parcelas. Conforme o relato do contratante, uma pessoa teria comparecido à residência do seu pai para realizar essa contratação. Durante a operação, teria sido informado que R$9.408,39 do valor contratado seria destinados à quitação de uma suposta dívida já existente. Posteriormente, ao verificar ali a situação, a família informou que não reconhece essa dívida e declarou desconhecer qualquer débito nesse valor de R$9.408,39 que justificasse aí a utilização dessa quantia. Além disso, segundo o registro, foi identificada ali na movimentação relacionada à operação, né, uma transferência e R$10,98. O comunicante declarou não ter conhecimento e nem conhecido identificar a origem e a finalidade, nem o destinário desse valor. A família então procurou a Delegacia de Polícia Civil para registrar a ocorrência e apurar aí possíveis irregularidades. O caso deve ser analisado. Então essa situação aí envolvendo, né, esse empréstimo, segundo o filho da vítima, alguém foi pessoalmente lá na casa do pai oferecer aí justamente esse empréstimo, né, sobre esse valor aí de 11 mil e depois que era para quitação aí de uma dívida de 9 mil, quase R$9.500. A família desconhece aí essa dívida e, enfim, procurou a Delegacia de Polícia Civil para registrar o boletim de ocorrência. 10h53, vamos aqui para a participação do ouvinte aqui no nosso WhatsApp. Eu já venho trazendo algumas ao longo do programa. Vou fazer isso aqui agora, dona Márcia. Dona Márcia, ouvindo o nosso programa, tá ligada com a gente. Obrigado pela sua sintonia, pela sua audiência sempre aqui com a gente. Como é bom ter você com o rádio ligado todos os dias, tá certo? A gente fica muito feliz. 10h53 agora. Salvei aqui. Vamos ver se vai aparecer agora. Ah, apareceu, dona Márcia. Vou mandar aí. Mandei, dona Márcia. Tá aí na sua mão. Ah, Wesley tá falando, Newton Júnior, bom dia, né? Segunda-feira a gente tava pedalando e um rapaz perguntou pra nós. Foi sobre essa caixa d'água aí, Wesley? O pessoal perguntou se vocês tinham visto essa caixa d'água, é isso? Participação da dona Silvânia, tá lá em Portelândia, tá na sintonia, tá com o rádio ligado, beijo no seu coração. Newton Júnior, envia pra mim também aí a foto da cachorrinha, a florzinha, tô mandando aí pra você, né? Porque aqui no setor Taninho sempre aparece algum, viu, Newton Júnior? Quando aparece a gente manda foto pras pessoas, sempre apareceria animais aí de cima pra cá. Então tá aí, mandei, dona Risonete. Quem mais tá acompanhando a gente? Juventino Gouveia mandou áudio. Deixa eu tentar ouvir seu áudio aqui, Juventino. Deixa eu ver se eu consigo. Não vou conseguir, hein? Bom dia, Juvencino. Ah, vou ouvir depois do. Beleza, vou ouvir depois do programa, então. Ele já deixou aqui. O Francisco, né? Eu mandei o alô do Francisco lá na fazenda. São pendurada no facão, o facão na cintura e ele andando ali fazendo o serviço da fazenda e ouvindo o nosso programa. Obrigado, viu, Francisco? O pessoal cobrando aqui a situação, né, dos canais de TV, já pedi aqui solução. Ouvinte, a Fernanda dizendo realmente, Newton Júnior, aplicativo aí da rádio com instabilidade. Mais alguém aqui, Newton Júnior. O seu Hélio, né? Seu Hélio José, ouvinte assíduo da programação da Eldorado.
relatou aqui, Newton Júnior, onde eu fui no estádio Odilon Flores para assistir.

MEC Tupi de Jussara, passei por uma revista ali pelos seguranças, né? Onde me proibiram de entrar com meu fone de ouvido. E próprios seguranças já me informaram que uma moça ligada a eles guardava objetos. Essa moça me cobrou R$5 aí para guardar meu fone de ouvido, mas eu não paguei. Eu saí para fora, fui lá e guardei na minha moto. Retornei e passei novamente por outra revista. Eu achei que achei essa proibição ilegal, Nilton Júnior. E também para fins de arrecadar, pode ser, né? Isso aí deveria ser passado então para diretoria, né, seu Hélio? Para entender se realmente é cobrada essa taxa de pertence, de guardar pertence, se essa arrecadação é própria para quem tá ali arrecadando, guardando, ou se tem a ver aí, tem que repassar pro MEC, né? Então, ver isso aí junto com a instituição. Vou até passar essa questão também para os meninos do esporte. Eles estão ligados ali direto, também internamente, com toda a diretoria, para a gente verificar essa situação aí, né? Mas, infelizmente, uma situação chata. Vamos ver, quem mais tá aqui? A participação da Nayara, eu já mandei aqui. A Patrícia, obrigado, Patrícia, tá lá no setor Almerinda de Resende, tudo bem? Bom dia. Morador aqui reclamando, né, da situação. Nilton Júnior, bairro popular, né? Não tem garis e o coletor de lixo pega o lixo do jeito que eles querem, aí joga o lixo todo na rua hoje de manhã. A gente paga pra quê, Nilton Júnior? Aqui no bairro popular, né? Ela mandou aqui as informações, inclusive a foto eu vou mandar agora para o pessoal de limpeza, né? O pessoal da limpeza, da coleta, para entender essa situação aí. Ouvinte lá do Almerinda de Resende, Nilton Júnior, pedir aí os donos de lotes baldios, né, para fazer a limpeza desses lotes aí, né? Muitos proprietários irresponsáveis, Nilton Júnior, possuem aí os seus lotes, mas não cuidam, né? A prefeitura tá aqui limpando o setor, mas só nas beiradas, né? Só nas margens do meio-fio. Por exemplo, os lados da minha casa, onde tem quintal baldio, o mato tá alto, né? Então faz essa reclamação pra gente aí, ela tá lá ouvindo o nosso programa. Ouvinte tá reclamando aqui, Nilton Júnior, bom dia, hein? O Hospital Municipal, uma vergonha, Nilton Júnior. Fui lá ontem, perdi ortopedista, pedi o ortopedista laudo médico, ele não quis me dar. A ouvinte tá reclamando. Nilton Júnior, aqui em casa, Ivanete, no Parque do Jatobás, não tá funcionando aqui os canais de TV aberta, Nilton Júnior.

0: Sobre os óculos, né, dos exames de vista que foi feito no, na ação do governo do estado com o governo municipal lá no Capoeira, eu tive a informação que vocês devem procurar aí quanto aos óculos, vocês devem procurar o CRAS do bairro de vocês, tá? Procurem lá o CRAS, tá certo? Um abraço pro Wendel Matraca, tá aí na sintonia sempre acompanhando a gente, obrigado, tamo junto, é nóis. Aqui para mais reclamações, a participação do ouvinte. O Wesley tá dizendo que esse rapaz na segunda-feira perguntando aí da caixa d'água, né? Foi na segunda-feira, enquanto eles estavam ali naquela região fazendo o pedal saúde deles. A participação da dona Marisa, obrigado, dona Marisa, já ouço o seu áudio. O Newton Júnior manda a foto da cachorrinha, a florzinha, gente. Tá aí, eu mandei. Eu conheço muita gente ali no São Pedro, que fica bem perto ali de onde ela sumiu. Tá aí, dona Francisca. Mandei pra senhora. A Newton Júnior gostaria de saber dos óculos das pessoas que fizeram exames lá no Capoeira. A informação que eu tive é para que vocês procurem o CRAS já do bairro de vocês, tá certo? Pode procurar o CRAS aí. Vamos ver. Mais alguém aqui? Newton Júnior. Bom dia, viu, Newton Júnior? Olha, sobre essa participação aqui do Cláudio Brega, o diretor do Mineiros Esporte Clube, né? Sobre o fone ontem, Newton Júnior, era porque a menina era novata na equipe de segurança, mas já foi resolvido, tá? De fone de ouvido pode entrar no estádio, beleza? Tá certo então. Tá aí, seu Hélio, ó, a resposta do Brega. O Brega sempre ligado com a gente. Obrigado, viu, Brega? Tamo junto, é nóis. A participação aqui, Newton Júnior, Perobeira tá muito sujo, Newton Júnior. Tem como você falar pro pessoal da prefeitura vir cá dar uma atenção pra gente? Sobre essa situação aqui, ouvinte reclamando ontem também que não pôde entrar com a mamadeira da criança, pode ser por conta dessa questão aí, como o Brega já informou, viu, ouvinte, por conta da moça lá que foi contratada novata, não tava ciente aí 100% do que podia e do que não podia, tá? Mas já foi resolvida essa situação aí. Funcionar. Estamos já verificando o que aconteceu, tá? Pra gente solucionar esse problema aí. Seu Valdivino Nogueira, tudo bem? Tá tudo jóia? Newton Júnior. Pegando o gancho. Na minha opinião, acho que tá na hora de trocar o médico, né? O péssimo médico, arrogante, sem educação, inúmeras pessoas e pacientes reclamam dele, né? Eu já passei por ele e não gostei, minha esposa também, várias pessoas. Desculpa a franqueza, mas ele é péssimo profissional. Assim, para nós ele sempre presta um péssimo atendimento. Tá aqui a reclamação do ouvinte. A participação também. Newton Júnior. Sobre a mamografia, quando chega aquela mamografia que nós fizemos lá no Campo Capoeira. Vou buscar essa informação, que até então tinha só informação dos óculos, tá? Vou procurar aí a da mamografia também. Quem mais? Newton Júnior, bom dia. Eu tive ontem no CRAS, eles não sabem informar. Diz que é na Secretaria de Saúde. Então há aí uma falta de comunicação, na assertividade da comunicação, né? Um entrosamento aí. Enfim, vou procurar saber aqui e te respondo no privado, tá, ouvinte? 11 horas 4 minutos, amanhã sexta-feira, 10 horas da manhã a gente se encontra de novo no Plantão Policial. E amanhã tem bate-papo de DEAM, amanhã o Adriano Costa tá por aqui. E a gente vai comentar as ocorrências da Polícia Militar, da Polícia Civil, amanhã no nosso programa, com a participação dele aqui, tá, gente? Um forte abraço, que Deus cuide de você, assim como ele cuida de mim. Amanhã tem muito mais, a gente se encontra de novo. Tchau, tchau.
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Filhos amados, povo querido de Deus, vamos para a novena, oitavo dia, joelho dobrado, coração contrito. E eu convido você a mandar as suas intenções, 41-3221-6060. Rezemos. Por suas santas chagas, suas chagas gloriosas, o Cristo Senhor me proteja e me guarde. Senhor Jesus, foste levado na cruz para que, por vossas santas chagas,

e meus familiares, protegendo-nos do mal. Senhor, ao mostrar vossas santas chagas gloriosas a Tomé e o mandando tocar em vosso lado aberto,

0: que ele se compadeça de vós e vos dê a paz. Em nome do Pai, do Filho e do Espírito Santo. Amém.
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1: Saída de

0: Mineiros 1-0, garotinho.
1: Olha, uma jogadaça do Mineiros pela ponta esquerda. O Goiano tocou pro João Gabriel. João Gabriel tocou na medida agora. Luan Santos é lado esquerdo do goleirão da equipe do Tupi, fazendo Mineiros 1-0.

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1: 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Ê, Boizinho, enlouqueceu de vez, um abraço pra ele. Lembrando que ontem, né, o Boizinho mandou uma água, mandou uns Gatorade, mandou uma Coca-Cola, mandou uma... 3 quilos de rosca, né? Vamos que vamos! 11:26, Lico e Semi, tudo sobre o Mecão agora, por favor.
0: Agora vamos começar aqui pro Semi depois fazer o sua explanação, né? Vamos com a ficha técnica, né? Campeonato Goiano, Divisão de Acesso 2026, 14ª rodada, Mineiros Esporte Clube 1, Tupi de Jussara 0. O Mineiros entrou em campo com Túlio, capitão. O 2 é Café, o zagueiro alagoano, Luiz Fernando, lateral esquerda João Gabriel. Lagoa, Bosco, os dois volantes, né? O Lagoa foi amarelado, o Bosco cedeu seu lugar depois para Henrique Marcos. Clayton, depois o 26 entrou no seu lugar o Feijão e Cardoso. Luan Santos, que fez o gol, e o 27, Jefferson, entrou em seu lugar. 23, Matheus, Goiano, depois Fernandinho em seu lugar. O técnico, Alan George. A equipe do Tupi entrou com José Augusto, Luiz Roberto, depois João Gabriel, Tibúrcio, Bruno Henrique, depois Leiton, Wilker, Tiaguinho, Petrocelli, Richard, depois Rafael Saião, aquele que jogou aqui no Mineiros, 26, Sueliton, que foi amarelado, o 9 é Rodrigo Fuzil, depois entrou o 19, Mano, e o 11, o Wellington. O técnico é Rodrigo Limiro. Olha, o Mineiros ontem, teve aí um público pagante de 1.422, um público presente de 1.581, 29.140. Essa aí foi a renda. Quem apitou o jogo? Yuriere de Sá, um pouco inseguro no jogo. O assistente 1, Hugo Correia. O assistente 2, Lucas Passaglia. O quarto árbitro é André Luiz dos Reis. O analista de arbitragem, Kleiber Elias. Também na rodada, aí tivemos Grêmio Anápolis 2.

0: Bom Jesus. É também dois, né? 10 pagantes, rapaz, lá no Jonas Duarte. 10 pagantes, 20 presentes, 240 a renda. São Luís. É. São Luís 2. Morrinhos. Não, Goiânia 1. Morrinhos 1. Goiânia 2, Morrinhos 1, né? E 14 foi o pagante, 66 o presente, 280 foi a renda. Goianésia empatou com o Rio Verde em 1-1. Mil pessoas, mas eu acho que não tava, que lá é um pouco comprar ingresso e o pessoal não vai. 1.122, 40 mil. Essa aí foi a renda.
1: Pois é, mas deixa eu só te perguntar. Lá em Goianésia deu mil, a renda foi maior do que Mineiros?
0: É porque esse trem lá a gente não entende, né? Isso aí é o que a federação joga lá, é isso aí, mas a gente acha que isso aí não tem não. Porque eu assisti o jogo e eu não vi que lá não tinha mil pessoas, né? Então aí, agora vamos com a classificação. Rio Verde está em primeiro com 28, o Bom Jesus vem em segundo com 24, o Goianésia em terceiro com 24, perde no saldo, em quarto é o Morrinhos com 19, em quinto o Mineiros com 19, também o Mineiros perde aí no saldo. Em sexto é o Goiânia com 18, sétimo é o Tupi de Jussara com 17, oitavo é o São Luís com 15, nono é o Grêmio Anápolis com 11 e décimo do Lanterna Trindade com 9. Olha, o Mineiros reapresenta hoje a representação do grupo 1 às 13, às 15 horas é uma hidro, né? Hidro para quem jogou os 90 minutos, e o grupo 2 às 17:30 no Odilon Flores, reapresentação no campo para começar visando o jogo aí de domingo contra a equipe do Goianense.
1: O Lico não entendeu a minha pergunta, eu não tinha perguntado isso para você não, eu perguntei outra coisa. Eu perguntei assim, aqui em Mineiros foi um público maior. O Lico me falou que deu 1.400 e pouco aqui, 1.500 e pouco, então, uma coisa assim. E deu uma renda menor para R$1.000 lá em Goianésia, sem entender esse tipo de coisa da federação.
2: Eu entendi o que você quer dizer e você tem razão. Então, assim, se a gente dividir o público de Mineiros, deu pouco mais de R$20, porque aqui Mineiros cobra R$20.
1: Isso.
2: Pelo que eu entendi, em Goianésia cobra 40. Porque deu mil pessoas e renda de 40 mil.
1: E renda de 40 mil reais. É porque o Lico não entendeu, o Lico falou outra coisa.
2: É muito caro, viu?
1: Mas
2: Théo,
1: deixa
2: muito
1: pra
2: caro.
1: Lá. Semi, e aí? E o Mecão?
2: Olha, mais uma vez o Mineiros fez uma boa apresentação, principalmente no primeiro tempo. Nós gostamos muito do primeiro tempo do Mineiros e nem tanto no segundo tempo, né? O primeiro tempo, o time do Mineiros voltou com aquele futebol.

0: Então, assim,
1: tava pertinho de mim, cara, foi um trem horrível.
0: É, porque assim, o cara tava praticamente na linha do gol, né, e ele conseguiu chutar por cima, mas eu tinha a sensação de que ele tava impedido. Mas independente de estar impedido ou não, era uma chance real, clara e manifesta de gol, né, um cara não pode perder um gol daquele. Com exceção dessa jogada, o Mineiros foi soberano em todo o jogo. É, no segundo tempo um pouco menos, mas no primeiro tempo realmente o Mineiros fez uma boa apresentação. Os nossos laterais estão trabalhando muito a bola, principalmente nesse jogo de ontem. O nosso lateral esquerdo, João Gabriel, que realmente veio mostrar o que veio fazer aqui, né? Um bom jogador de futebol, Café também um bom lateral. E nosso miolo de defesa é muito firme. Nossa defesa não tem vergonha. Enquanto não dá para sair jogando, eles dão um chutão, eles chutam o adversário, eles fazem o que tem que fazer para poder proteger o nosso gol. Então, mais uma vez, o Mineiros fez uma bela partida no primeiro tempo. É, conseguimos fazer só no segundo tempo, né, o gol, mas a equipe mesmo foi muito forte. A equipe do Mineiros tem mostrado um bom futebol aqui dentro do Odilon Flores. No segundo tempo, Craquetel, eu já não gostei da nossa equipe. É, realmente achei as mudanças, né, elas foram necessárias, porque provavelmente o jogador saiu por cansaço ou teve alguma micro lesão e teve que fazer essas mudanças. Vocês sabem falar melhor que eu. Mas realmente a segunda etapa do Mineiros não foi aquele segundo tempo que a gente viu no jogo anterior contra o Grêmio Anápolis. Caiu muito, as mudanças não contribuíram muito. Eu achei assim que a entrada do Feijão, não por culpa do Feijão, mas o Feijão até hoje eu ainda não sei exatamente se ele é um atacante, se ele é um meio atacante. Ele joga muito na frente, ele não tem poder de marcação. E aí você tira um jogador ficou que
1: frágil,
0: tava,
1: né?
0: Ficou muito fragilizada a equipe Mineiros. A verdade é essa. Para o segundo tempo, a saída do Bosco, principalmente, saiu o Bosco e aí nós perdemos ali aquela gana que a gente tem, né?
1: Verdade.
0: Que é o Bosco marcando um lado, o Lagoa marcando o outro. Os atletas que entraram, principalmente o Fernandinho e o Feijão, não têm a mesma força, não têm o mesmo tesão para jogar. A verdade é essa, né?
1: Verdade.
0: É, não tem, eles não têm a mesma responsabilidade tática que os demais têm. Então, assim, o nosso time ficou um pouco fragilizado, aí o jogo nivelou. É, uma boa parte do tempo do segundo etapa, no meu entendimento, houve um nivelamento de jogo. O time deles também, é claro, é melhor do que o time do Grêmio Anápolis, isso a gente não tem dúvida. É um time mais competitivo. Mas eu ainda atribuo o crescimento do time deles, foi uma questão de fragilização. Talvez o jogador não está muito acostumado, muito adaptado a jogar ali. O Feijão participou muito pouco desse campeonato, talvez um pouco sem ritmo, né? A gente também não pode jogar para cima do cara essas responsabilidades. Mas assim, a gente ainda.

0: Nós tiramos um carrapato, um cara grande, forte, marcador nato, né? Não se esconde do jogo, não omite. É, o Bosco tem as suas deficiências, porque é um jogador alto, é um jogador mais pesado, então ele tem menor poder de recuperação, né? De correr para trás, ele tem essa dificuldade. Mas ele é um brigador, é um cara que não tem bola perdida. Normalmente ele e o Lagoa ganham as divididas. Aí você tira um jogador dessa magnitude, você tira um cara que é comprometido com o time e entra um outro atleta que joga. É, não vou dizer que é sem comprometimento, mas é que ele não tem
1: função
0: a característica dele é diferente, né? Então ele tem outra característica, não é um jogador de marcação. Então eu acho que nós precisamos saber exatamente o que é que houve, né? Essa mudança, no meu entendimento, precoce. Se não houver nenhum tipo de lesão, foi uma mudança precoce, não foi feliz, né? Porque você tira ali o Bosco e tira o Matheus para entrar o Feijão e o Fernandinho, olha, o time caiu. Realmente o time caiu.
1: Eu mostrei um vídeo pro Lico hoje, onde o vídeo fala assim, os pitbull de Mineiros. O Lico deu até risada. Rapaz, a pegada do Lagoa e a pegada do Bosco é fora do comum. Eu mostrei pro Lico o vídeo.
2: Semi, você que tá num plano assim, alto, né, que a gente fica ali embaixo no gramado, assim, eu acho que o Lagoa e o Bosco, a marcação deles é tão forte que eles chegam até o limite. Né, assim, eles marcam forte demais. A pegada deles é muito boa.
1: Então, tempo
2: assim,
1: inteiro.
2: Tempo inteiro. Então, assim, isso aí ajuda muito o meio-campo e também a zaga, né, Semi?
0: Infelizmente, eu acho que o time do Mineiros não tem GPS nos atletas, né? A gente sabe da dificuldade, né? Que é um time pequeno ter esse tipo de equipamento. Mas eu tenho convicção, olha, eu tenho absoluta certeza. Também, se tivesse GPS naqueles dois atletas, ele era capaz até de sair uma fumacinha. Sim. Porque realmente, como são dedicados, eles podem ter as suas deficiências, que é natural no atleta, mas eles têm comprometimento de sobra. Eu tenho observado esses dois atletas, a forma como eles jogam, a hora que sai a bola, você não vai ver. Se você fizer um gráfico ali, você vai entender que eu não vi ainda uma dividida que esses dois meninos perdem. Eles ganham todas as divididas. Mesmo se eu fosse um jogador ali, mas eu tô com 58 ali, eu ia correr desses dois, viu? Porque
2: o Richard é de onde correu.
1: Eu vou falar um negócio pra você e o Lico aqui, pros nossos ouvintes. Não tem nada a ver com o Flamengo, não tem nada a ver. Eu vou dar uma comparação de um cara do Flamengo que eu acho ele tecnicamente muito ruim. Mas ele se supera pela raça que o Bosco e o Lagoa tem mais ou menos assim. O Eric Pulgar, eu acho ele, me perdoe os flamenguistas, mas eu acho ele abaixo do plantel no sentido de ser técnico, mas ele se supera na raça. O Bosco e o Lagoa é mais ou menos desse jeito. Os caras não param.
0: Mas você tem razão, é guardado as devidas proporções.
1: Devidas proporções,
0: mas você tem razão, realmente dois cão assim, da melhor qualidade possível. O time do Mineiros hoje é um time muito bem postado, pra você ver os últimos jogos aí, né? O Mineiros tomou quantos? Nos dois jogos o Mineiros saiu ileso, o Mineiros não tomou nenhum gol.
2: Isso é interessante, né?
0: Interessante. Por que a defesa não tá tomando gol? É por conta só dos caras lá atrás? Não. É por conta de comprometimento, né? E principalmente comprometimento desses dois meninos. Por que que nós três um dia discutimos aqui e chegamos no consenso que era possível a gente jogar com Bosco, com Lagoa e com o Carrijo?
1: Quer dizer,
0: em momento nenhum nós estava dando a possibilidade, aquela oportunidade de sacar de um dos dois, né?
2: Pode.
0: Pelo futebol apresentado aí nos últimos jogos.
1: E eu ainda continuo com essa narrativa.
0: Hoje não tem como mexer, Théo.
1: Tanto é que ele não entrou ontem.
0: O time do Mineiros é esse. O time do Mineiros é aquele time que começou ontem.
1: Isso.
0: Quem quiser entrar nesse time aí vai ter que pedalar muito. O próprio Carrijo vai ter que pedalar
1: muito.
0: Pelo comprometimento técnico e tático da equipe do Mineiros. Uma equipe extremamente bem armada.
1: E eu queria perguntar pra você e pro Lico, pra vocês dois, pra gente participar aqui desse debate aqui. Eu queria que vocês fossem muito claros com os alas do MEC. Como joga o Café e como joga o tal do João Gabriel. Eu queria que vocês fizessem.

0: fui crítico aqui do lateral do ala direito e do ala esquerdo. Na primeira partida deles realmente não foram bem.
1: Não foram.
0: E o que eu sempre falo? A gente está aqui para falar o que nós estamos vendo, não o que a gente vai ver. E naquele momento nós tínhamos razão. Agora hoje nós entendemos que são fundamentais para a equipe do Mineiros. Eles não correm do jogo, eles não somem. Esse menino, principalmente esse lateral esquerdo aí no jogo de ontem, toda hora ele dá opção. Ele dá opção lá no ataque. Tanto é que o gol saiu como? Na assistência dele, né? Foi um jogo só de 1-0 e assistência do ala esquerdo. Uma bela jogada, por sinal, ali do lado esquerdo. Então, assim, a gente tem que dar a mão à palmatória. Quando o atleta está num processo de evolução, é natural o atleta chegar e sentir um pouco acanhado. O ambiente ainda não é dele. Ele não está acostumado com os atletas, não está acostumado com o espaço. Hoje, não. São fundamentais na equipe do Mineiros.
2: Semi, é o seguinte. Eu tive a informação que o João Gabriel... ele estava parado quando ele chegou em Mineiros, teve um azar naquele primeiro jogo contra o Rio Verde, fazer aquela jogada infeliz e saiu o gol da equipe do Rio Verde, então assim, muita gente ficou com o pé atrás, mas dentro do elenco do Mineiros tem jogadores que conhecia ele, falou assim, ó, quando foi para contratar falou, pode trazer que dá conta, então todos estavam certo, né? Então não é como começa, é como termina. Então hoje o João Gabriel, para mim hoje, se for destacar hoje um dos jogadores, ele tá na primeira prateleira, então eu considero ele hoje é o dos top,
0: com certeza.
2: Né? Tem muito mais top,
0: tem,
2: ele é
0: tem.
2: Um dos top,
0: tem.
2: Então assim, ele transformou, é outro jogador. Mas
0: você e o Cracktel vão se recordar quando nós eram unânimes em dizer que nós tínhamos um buraco entre a ala esquerda e a cabeça da área, vocês lembram?
3: Falamos.
0: A gente falar isso várias vezes,
3: chama a lateral,
0: e tomamos...
2: O que saiu é o pé.

0: que o Mineiros não tem ala, o Mineiros tem dois pontos, um ponto à direita e um ponto esquerdo.
1: Com certeza. E outra coisa, assim, depois que o Matheus Goiano entrou no time, pra mim o João Gabriel melhorou o futebol.
2: Melhorou.
1: Porque aquele lado ali, eles estão combinando, o menino lá, o Goiano, ele tem um, taticamente, ele é praticamente quase perfeito. Perfeito ninguém é. Mas ele tá entrando muito bem, ele faz aquela dobra ali junto com o João Gabriel. Pra mim, ele aumentou, o nível do João Gabriel aumentou depois que ele entrou no
0: time. Ele entra pra fazer o quarto homem ali, que eu vou citar pra vocês aqui, bem rapidinho, antes de chamar um bloco ali, eu vou citar pra vocês um jogador que já foi do Flamengo e fez a vida dele no Palmeiras, hoje ele é palmeirense também, ele é um pouquinho do Flamengo, mas ele é 5% Flamengo, mas ele é 95% Palmeiras. Qual era a função do Zinho? Quarto homem na esquerda pra fazer o ala jogar. E o ala jogava demais. Quando não tinha o Zinho, o ala não jogava. Por quê? Porque o Zinho vai pro ataque, vem por dentro, cobre e ajuda. É o que você tá acabando de falar do Matheus Goiano. Ele fez o futebol do João Gabriel crescer.
2: Concordo plenamente com você. Theo, se você e Lico me permitirem, eu quero mandar um grande abraço. Eu quero mandar um grande abraço aqui pro Felete, pro Sadi, pro Serginho do Potência Gás, pro Jairo. Um abração pro Fabinho, pro Chafique. Eu fico muito feliz de você estar ouvindo aí a 91,9, a rádio pioneira. Nós estamos sempre presentes nos Jogos Mineiros. Muito obrigado pela audiência, um abraço para vocês.
0: Um abraço para essa turma toda. Seu Hélio José mandando um abraço para você, Lico, mandando um abraço pro Semi. E esse camarada aqui, vamos ver o que ele fala. Pode falar.

0: aonde deu 16 pessoas, onde ele acabou de falar, 10 pessoas, vê se tinha proibindo fone de ouvido. É uma falta de respeito com o torcedor. Vou pedir ao presidente do Mineiro Esporte Clube para averiguar isso, porque todos os lugares aonde nós estamos tem fone de ouvido com seus torcedores.
1: Uai, um fone de ouvido, pra mim, ele é... O que traz aí?
2: Que perigo que ele representa.
0: Ele vai machucar o quê?
1: Beleza. O Zé Silvestre não tá a par disso aí, deve também estar a par, né? Igual o Theo vai falar pra ele, e depois a gente vai levar aí pro Hélio José o que foi definido.
0: Só vou falar uma falta de respeito com o torcedor do Mineiro. E vou repetir, não tem nada a ver com a diretoria. Tira a diretoria fora disso, porque senão vai começar a falar, o pessoal da cidade vai falar que a diretoria não tem nada a ver com diretoria. É aquele pessoal que fica ali na porta. Vocês têm que ter vergonha na cara e facilitar pro torcedor que banca o MEC, que paga o ingresso e vai lá no MEC. Agora, se o CMI, se o LIC e eu não puder entrar com um fone de ouvido, o que será então? Desculpa o meu desabafo, mas para um torcedor é muita coisa. E seu Hélio está presente em todos os treinos?
1: A gente aqui é a voz do torcedor, do nosso ouvinte.
3: Ainda mais se tratando do seu Hélio, né?
0: É. Torcedor fanático, uma pessoa espetacular. Não perde um treino, o ingresso com seu dinheiro próprio. Não fica pegando ingresso facilitado para entrar. Então tem que ter respeito com o torcedor do MEC. 11 horas e 46 minutos. O Jacali quer falar com nós aqui. Desculpa, Semi, desculpa, Lica, aí pela expressão, viu?
4: Bom dia, craque Theo.
0: Dia.
4: Bom dia, Semi.
3: Bom dia.
4: Rico.
3: Dia.
4: Paz. Você viu? Nosso mecão, só alegria ontem, hein? Saí quase bêbado daquela de Lom Flores ontem.
0: Esqueceu de nós.
4: Ai, vai que vai, né, Mec?
0: Vai que vai,
4: Mec. Alô, menino. Abração. Dá um alôzão pro Gesmar lá no Morro Vermelho que ele tá ouvindo. Um abraço, fica com Deus.
0: Amém. Um abraço pra todo mundo lá no Morro Vermelho, né?
1: Um abraço, Jacá. Um abraço, Gesmar.
3: Obrigado, gente.
0: A Emanuele tá querendo saber quem ganhou ontem. Ela foi dormir porque ela tava cansada. O Mecão, né, Emanuele? O Mecão ganhou de 1-0 e fez 19 pontos. Meu amigo Paulo, fala com nós aí, Paulo.
5: Bom dia, Theo. Bom dia, Lincoln.
3: Bom dia,
5: Semi Nascimento.
3: Bom dia, Paulo.
5: Ontem o Mecão, num jogo difícil, mas conseguiu os 3 pontos, né? O time do Tupi não é ruim, não, viu? Provei que tava na frente do Mineiro, mas o Mineiro, graças a Deus, conseguiu passar eles na pontuação. E o Mecão vai firme e forte contra o Goianésia, domingo, né? O Goianésia não é esse time papão, não. Viu o jogo deles ontem, na TV Brasil Central, e eles não é esse time, não. No primeiro tempo eles foram bem, empurrados pela torcida, mas no segundo tempo só deu o Rio Verde, né? O Rio Verde foi firme, não conseguiu a vitória, porque não era dia, porque... eles tinham que prestar atenção também, se eles perdessem o empate era pior para eles, né? E o Goianésia ainda errou um pênalti dado pelo juiz, né? Mas o Mecão é forte candidato para entrar lá e

0: pro Mineiro foi ótimo. Como o Paulo, um abraço pro Paulo.
1: Bem rapidinho, me explica aí. Nesse caso, o VAR poderia chamar ele?
0: Não, poderia.
1: Porque eu não entendo.
0: Não, poderia, mas quando o árbitro tá muito em cima do lance, o VAR quer dizer, o árbitro tá em cima do lance, não precisa do VAR, né? Então ele achou que também não foi pênalti. De repente, o VAR, se ele tivesse convicção que fosse pênalti ou não fosse pênalti, aí, se não fosse, ele ia ter chamado. Mas o VAR também achou, concordou com o árbitro. Eu, na minha opinião, eu achei que não foi pênalti.
1: Eu queria ouvir o Lico, porque o Lico é por dentro demais desse assunto. Que eu fico meio perdido com isso. Olha, quem tá aqui, rapaz, deixa eu ver quem tá aqui. A Sebastiana, ontem à noite, Emanuel, não foi sorteada, não sei. Eu vou olhar depois, viu, minha querida Sebastiana? Eu não sei se a Emanuele foi sorteada. O Jean, vamos ver o que ele fala aqui.
2: Bom dia, Craquetel. Bom dia, Lico.
3: Bom dia.
2: Olha o que bom eu dia. Achei esses dias aí no TikTok.
1: O Lico já tinha me mostrado isso aqui, se eu não me engano, é contra o Atlético Mineiro, se eu não me engano.
0: Esse vídeo tá bombando, rapaz, esse vídeo de 2006, né, Mineiros e Atlético Mineiro.
1: Você tava nesse jogo, Lico?
0: Nossa, eu que não faltei.
1: Bom dia a todos do time do MEC 2026 pra mim, só salva Cardoso e o Cleito, o resto, não pretendo ver mais no MEC. Nossa, Jaime, que você tá meio contrariado hoje, hein?
0: Ô, Jaime, um abraço, meu filho. Você tá meio amargo hoje,
1: hein? Esse time não vai deixar saudade. Aí eu vou te falar, eu respeito demais. Queria que você me falasse, isso é coisa pra você me... Eu respeito demais a sua fala, mas eu vou falar que esse time é muito bom. E o Lico é um camarada que tem tudo anotado do Mineiro Esporte Clube. O Lico também não concorda, respeita a sua fala, mas ele não concorda. Você concorda que esse time é muito ruim desse jeito, Lico?
0: Não, eu acho que a equipe do Mineiros, né, os 11 jogadores são jogadores aí que pra mim pode voltar tranquilamente.
4: Nós estamos aqui principalmente para respeitar o nosso torcedor, o nosso ouvinte. Cada um tem uma opinião, cada um tem uma forma de pensar, cada um tem uma forma de expressar, e nós temos todo o respeito, porque assim, o contraditório não nos incomoda. Todos têm o direito de pensar.

0: todas as 10 equipes da série de acesso, você vai entender que o time do Mineiro não deve nada pra ninguém. Bom Jesus ficou muito tempo aí na liderança, fizemos 6 pontos, ganhamos as duas. Rio Verde, nós poderíamos ter ganhado as duas partidas do Rio Verde, né? Porque aqui foi um massacre aqui no segundo tempo, o time do Mineiro teve chance de empatar e ganhar o jogo, não tivemos sorte. Lá em Rio Verde, nós tomamos um gol no apagar das luzes.
1: 48.
0: Então, assim, se a gente pegar o time do Mineiro, pra gente ser claro, transparente com o nosso torcedor, volto a repetir, o contraditório não nos incomoda, nós respeitamos você torcedor para você ter a sua opinião.
1: Tem que
0: mas
1: ter.
0: Se a gente pegar o time do Mineiros e nivelar ele com os demais, além da gente estar em quarto colocado aqui juntamente com
2: o Morrinhos.
0: Com Morrinhos, o time do Mineiros é um time muito bom para essa divisão. Então assim, foi um time que foi montado talvez meio à pressa, começou mal, mas se o Mineiros tivesse com essa competência que nós estamos tendo hoje, nós
1: falar para uns nossos companheiros aqui, esse time da terceira divisão, só quero que o Lico você me fala sim ou não, esse time do MEC hoje, porque todo mundo sabe que eu adoro esse time do MEC, o time de hoje. Esse time na terceira divisão, esse time ganhava ali pra mim de ponta a ponta.
3: Ah, na terceira, com na certeza, terceira. Né? Nossa, nem não tem nem como.
0: Não, não tenho dúvidas.
1: Então eu respeito, nós respeitamos já e continua tendo o seu palpite, viu, Jair? Não mude, se você acha isso, a gente respeita demais. Lico!
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1: Onze horas e 54, no finalzinho aqui do programa, o The Flash tá falando que teve um jogador que entrou com o meião errado, que aconteceu ontem no segundo tempo.
3: Não, eu tenho essa informação, é o seguinte, o Feijão, ele não entrou não, ele ia entrar, ele entra com a meia branca, um meião, calça, né, vai até em cima, não sei até onde vai, mas aí ele não tinha colocado o meião, e aí o torcedor gritou pra ele, ô, cadê o meião? Ele voltou pra colocar o meião, com certeza o árbitro não ia...
1: O jogo rápido.
3: Com certeza.
1: Não, isso não é sacanagem não.
3: E eu vi...
1: É vontade, você me diz, entrar pro jogo.
3: E eu falando com a arbitragem, antes ali por volta de 6 horas eu vi, levou o meião pra conversar com a arbitragem, perguntando se poderia colocar, com certeza ele falou que poderia, a arbitragem, e ele colocou, mas só que esqueceu o meião.
1: É, um abraço pra minha amiga Carmen Luzia do São João, a minha querida Laudi, falou que acertou o placar, meu Cláudio, Claudinho Brega, né, hoje é diretor de esporte, diretor de um Mineiro Esporte Clube. A moça do fone de ouvido era novata, né? É, bom dia, meu parceiro, pra vocês, pela transmissão ontem no estádio Odilon Flores. Um abraço pra toda a nossa torcida do Mecão e para o nosso vice-prefeito, Nico, que está aqui no salão. Jeromão tá lá no salão, Semi. Jeromão, que você gosta muito, todos nós gostamos de Jeromão.
0: Grande companheiro, um grande abraço pra você, Nico, você é um cara especial.
1: Ah, é, meu amigo, Nico, dá tempo? Dá tempo de ouvir?
0: Dá tempo.
1: Fala com nós aí, Francisco.
5: Boa, bom dia, todo mundo do Resenha Esportiva, Francisco fazendo São José. Tô ligado. E animado também com o Maczão, viu? Nós começamos a ficar triste, mas agora é só alegria.
1: Só alegria.
5: Mas o Luiz Carlico, é um menino muito inteligente, só falta saber torcer, né? Tem que torcer pro Flamengo. Vamos que vamos. Um bom dia, seja um bom trabalho.
3: Ô, Francisco, um abraço pra você. O seu serviço tá rendendo por causa da cor do trator. Um abraço, Francisco.
1: Um abraço, Francisco. Francisco, muda esse trem, pelo amor de Deus, Francisco. Muda esse trem ainda vai acabar o óleo, que você lá na madrugada, Francisco.

0: Hotel, o Jairo, lá do
1: Zero Grau.
0: Do Zero Grau, um abraço, Jairo. O Jairo tem, o Fabinho tá aí na escuta, obrigado, Fabinho. Fabinho, o Jairo tem uns meião bonito aí, cor laranja, ele vai emprestar um pro Feijão, viu? Aquele que tem 18 aí, viu?
2: 11 horas e 56 minutos, eu, Semi, o Lico, a nossa diretora, Carlos André, todos nós pedimos desculpas ao pessoal, Semi, que está em casa, mas nós não temos tempo porque o horário político tá chegando. Um programa muito bem elaborado pelo Lico, um programa muito bem elaborado pelo Carlos André, e a gente tem que ficar nessa aqui do programa político. Mas você aguenta aí, aguenta firme que logo, logo está terminando. Se eu não me engano, é uns 10 dias. Quem tá falando aqui é o Carlinhos Elegância Presença. Bom dia, ontem só consegui chegar no MEC no final do jogo. Restava 15 minutos de jogo. Motivo, minha esposa estava no trabalho e só sai às 20h40. Ela tava num motivo bom, viu? Graças a Deus trabalhando. Tive que ficar com os filhos em casa, não tem problema. Cheguei no campo e não consegui entrar. Queria que eu pagasse R$20, mas não tinha ingresso em mãos. Pedi o ingresso, mas eles não tinham. Daí fui embora. Também não é coisa da diretoria. O Lico pode explicar melhor. Chega uma hora que a FGF recorre tudo, né, Lico? Recolhe tudo pra poder, pra não vender mais, porque não vende, não vende. Não tem como, isso não é coisa da diretoria.
1: Teve uma mudança, né? Antigamente, quando dava no intervalo, abria os portões e deixava aberto isso, pra todo mundo chegar e entrar. Hoje não, porque a federação tem outros códigos aí, que é negócio da lei aí do torcedor, não deixa ninguém adentrar sem um registro, sem um ingresso. Então, de repente, a gente tem que perguntar também, o pessoal lá que trabalha nessa parte aí, pra gente entender melhor e passar pro nosso ouvinte.
2: 11 horas e 58 minutos pra terminar aqui, meu amigo Wagner, amigo do Lico, do Semi, meu amigo também, né?
1: Um abraço, Wagner.
2: Time do Mineiros é um time muito bom, o torcedor tem que entender que do outro lado tem outro time que também, que não quer perder. O Semi falou agora que são diferentes, Grêmio, Anápolis com Tupi, o Lico também falou isso. Nossa, é muito diferente
1: nem,
2: os times.
1: Nem compara.
2: Hoje no futebol não existe time ruim, todos são muito nivelados, o time todo está de parabéns e essa é a minha humilde opinião. Respeitamos a opinião do Djaime, respeitamos a sua também. Lico, um abraço pra você.

0: Cracktel, obrigado Luiz Carlos, obrigado nossos ouvintes pela audiência. Esperamos que o Mineiro possa fazer um grande jogo lá em Goianésia e mais uma vez sair com 3 pontos.
1: Olha, muito obrigado mesmo, de coração. Fiquem todos com Deus. Uma ótima quinta abençoada e a gente volta amanhã aqui no Resenha Esportiva, se Deus quiser e Ele há de querer. Um beijo, gente!

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1: 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A hora do recado agora são 12:27. 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É casado, tem filho, procura serviços em fazendas. Ele possui experiência. Serviços em fazenda, experiência com gado e mexe também com trator, né? Telefone para contato 649-9601-4462. O Marcial é casado, procura serviços em chácaras e fazendas como caseiro ou granja. Possui experiência. Telefone para contato 649-9934-9772. O Cleiton Dantas está à procura de emprego em fazenda com gado de corte ou como operador de tratores. Não possui experiência em lavoura, mas aprende rápido e está disposto, né, a aprender e trabalhar. Telefone para contato 649-9991-5121. José Batista é solteiro e está à procura de serviços em chácaras, sítios e fazendas como caseiro. Contato 649-9929-1051. O Vinícius é casado, tem filhos, procura serviços como caseiro em chácaras e fazendas, serviços gerais. Telefone 649-9218-0812. Olha, utilidade pública, doação de roupas e calçados no dia 26 de setembro, sábado, na Rua Araguaia, quadra 27, lote 18, no setor Leontino. Sua doação pode, né? Sua doação pode aquecer corações e transformar vidas. Olha, foi perdida uma chave de carro Ford Ka com um chaveiro rosa no trajeto entre o Jardim das Perobeiras e a Escola Maria Eduarda. Quem encontrou ou vier a encontrar, por favor, entrar em contato pelo telefone 649-9973-6654, falar com Jucimeire. Gratifica-se. Hélio Nunes da Silva perdeu uma carteira de couro marrom contendo todos os seus documentos. Quem encontrou ou vier a encontrar, deixar aqui na portaria de Eldorado. Gratifica-se. Vende-se uma área com mais de 11 mil metros quadrados. Entrada principal aqui da cidade de Mineiros. Ponto de grande fluxo, visibilidade e localização. Perfeito para quem busca investir com segurança e alta rentabilidade. Ideal para empreendimentos comerciais, industriais, residenciais. Também você tem lá o terreno amplo e estratégico, fácil acesso e grande movimento diário. Potencial para construção de galpões, loteamento, supermercado, postos, centros comerciais e muito mais. Informações WhatsApp 649-9699-7708. Aluga-se. José Vicente está procurando um carro para alugar para trabalhar como motorista de aplicativo Uber. Caso alguém tenha um veículo disponível para aluguel, entre em contato pelo telefone 649-9927-7112. A Hora do Recado, segunda edição, volta logo mais às 16h55, dentro do Entardecer no Sertão, com Gilmar Silva.
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0: Agora são 12 horas 33 minutos. Olá, boa tarde. Está no ar mais uma edição do Jornal Eldorado. Hoje é quinta-feira, dia 24 de setembro de 2026. Eu sou Carlos André, a direção executiva de Cleia Gouveia. Confira agora, no Jornal Eldorado, as principais manchetes da edição de hoje.
1: Confira os destaques da edição de hoje.
0: Flávio Bolsonaro aparece com 45%. Lula tem 44% em cenário de segundo turno. Aponta Real Time, nova pesquisa para a presidência da República. Goiás registra 7.056 casos de sífilis até agosto, 12,8% menos que em 2025. Estes e outros destaques você acompanha aqui e agora no Jornal Eldorado.
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no período de 2025, né? Ou seja, no mesmo período de 2025. Na comparação com janeiro e agosto de 2024, quando foram notificadas 6.627 ocorrências, porém, o número atual é 6,5% maior. Os dados de 2026 são parciais e podem sofrer alterações. O cenário também mostra que em 2025 teve crescimento nas notificações. Considerando o ano completo, Goiás passou de 10.072 casos em 2024 para 12.016 casos em 2025, uma alta de 19,3%. Olha, Flávio Bolsonaro aparece com 45%, Lula tem 44%, um cenário de segundo turno. O presidente Luiz Inácio Lula da Silva, PT, aparece com 41% das intenções de voto no primeiro turno das eleições para a presidência da República. Enquanto o senador Flávio Bolsonaro do PL registra 37%. Os dados são da pesquisa Real Time Big Data, divulgada exatamente hoje, quinta-feira, dia 24 de setembro. A diferença de 4 pontos percentuais entre os dois candidatos está dentro da margem de erro do levantamento, que é de 2 pontos para mais ou para menos. Na sequência aparecem Augusto Cury do Avante e Renan Santos Missão, ambos com 6%. Ronaldo Caiado do PSD tem 2% e Romeu Zema Novo 1%. Clariana Barão, DC, Rui Costa Pimenta, PCO, Samara UP, Edmilson Costa, PCB, Hertz Dias, PSTU, Veterinário Wilson Grassi, Democrata, Leonardo Avalanche, do PRTB, somados chegam a 1%. Brancos e nulos representam 3%, enquanto outros 3% não souberam ou não responderam a pergunta. E aí, um cenário de segundo turno em uma eventual disputa entre Lula e Flávio Bolsonaro, o senador aparece com 45% das intenções de voto contra 44% do atual presidente brasileiro. A diferença de 1 ponto também está dentro da margem de erro de 2 pontos percentuais, caracterizando o empate técnico. Brancos e nulos somam 8% e 3% dos entrevistados não souberam ou não responderam. Na comparação com a pesquisa anterior do Instituto, divulgado no início de setembro, Flávio passou de 44% para 45%, enquanto Lula permaneceu com 44%. Em julho, Lula tinha 45% e Flávio 42%. O Instituto também apresentou outros 4 cenários para uma eventual segunda etapa da disputa brasileira. Contra Ronaldo Caiado, PSD, Lula aparece com 44%, mesmo percentual do ex-governador. Brancos e nulos somam 8% e 4% não souberam ou não responderam. No confronto com Romeu Zema Novo, Lula registra 45%, enquanto o ex-governador de Minas tem 39%. Nesse cenário, 9% dos entrevistados optaram por branco ou nulo e 7% não souberam ou não responderam. Já contra Renan Santos, do partido Missão, o presidente aparece com 44%, ante 38% do adversário. Brancos e nulos representam 10%, enquanto 8% não souberam ou não responderam. Na simulação com Augusto Cury do Avante, Lula marca 44% e o escritor aparece com 43%. Brancos e nulos somam 8% e 5% dos entrevistados não souberam ou não responderam. Metodologia: a pesquisa ouviu 2 mil eleitores de todo o país entre os dias 19 e 23 de setembro, portanto, até ontem. As entrevistas foram realizadas por telefone e por recrutamento digital. A margem de erro é de 2 pontos percentuais para mais ou para menos, com nível de confiança de 95%. O levantamento foi realizado com recursos próprios do Instituto e está registrado no Tribunal Superior Eleitoral, TSE, sob o código BR-04202-2026, portanto, mostrando Flávio Bolsonaro aparecendo

0: 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Nós estamos de volta de Goiânia com as principais notícias do dia. A Agrodefesa autoriza fim do vazio sanitário e início do plantio da soja. Alerta para propaganda política irregular em locais proibidos. Jovens que jogaram bomba em bar ferindo 3 pessoas são soltos. Deus Libório Santos, hoje é dia 24 de setembro, quinta-feira. Esses são os nossos destaques. Na noite passada, no aeroporto de Goiânia, um avião que decolava apresentou sinais de fogo na parte externa. A decolagem foi abortada. Os passageiros saíram da aeronave sem ferimentos e a pista ficou interditada por 2 horas. As eleições estão chegando, estamos há pouco mais de 1 semana, né, para a votação, e os candidatos intensificam suas campanhas na disputa pelo voto. A propaganda eleitoral está nos meios de comunicação, também nas ruas. Entretanto, nem sempre as leis que regulamentam essa propaganda são cumpridas. Aliás, no TRE de Goiás já existem centenas de denúncias através do aplicativo denominado de Pardal. Suzane Caires, executiva de segurança do trabalho da Equatorial Goiás, faz um alerta quanto à propaganda fixada em...
1: Crime eleitoral, isso pode gerar uma multa de R$ 2.000 a R$ 8.000. Além dessa prática indevida, tem os riscos de choque elétrico. Então, só quem pode subir nos postes de energia da concessionária são os nossos colaboradores autorizados, que possuem treinamentos, técnicas e equipamentos para tal atividade. E outro detalhe, quando você cola adesivo no medidor de energia, você impossibilita que a leitura seja feita e, com isso, pela ANEEL, nós realizamos o seu consumo com base na média dos últimos 12 meses. Se você encontrar alguma dessas irregularidades, você pode denunciar através do aplicativo Pardal, que você encontra na loja de aplicativos do seu aparelho telefônico, ou diretamente com a Equatorial Goiás, através do nosso 0800-062-0196.
0: Os 2 jovens de 20 anos que jogaram uma bomba caseira incendiária num bar em Goiânia foram liberados da prisão preventiva após a justiça determinar fiança de R$ 10.000 para cada um. O ataque aconteceu na madrugada de domingo, quando eles decidiram fazer um desafio sobre quem teria coragem de lançar a bomba contra o comércio. Com eles também estava uma mulher, que foi presa, mas liberada em seguida. No ataque, 3 pessoas saíram gravemente feridas. E aí, gente, fica aquela dúvida, né? Se o peso da lei é igual para todos, né? Se não tivessem dinheiro para pagar a fiança, estariam presos. O comércio imobiliário de Goiânia, precisa de Goiânia, cresceu 42% no primeiro semestre deste ano em comparação ao igual período do ano passado. Nesse período, foram vendidas 7.219 unidades residenciais. Os dados foram divulgados pela Associação das Empresas de Mercado Imobiliário. As principais forças da economia de Goiás estarão reunidas de 27 a 29 de outubro no Centro de Convenções de Goiânia. A FICA Goiás, Feira da Indústria, Comércio, Cooperativismo, Empreendedorismo e Agronegócio, integrará 6 grandes eventos numa programação voltada à geração.

0: FAEG, Sistema OCB Goiás, Sistema FAEG Senar e Sebrae Goiás. Atenderam uma solicitação da FAEG e da ProSoja, a Agrodefesa decidiu antecipar o fim do vazio sanitário da soja. Com isso, foi antecipado o período de plantio. No extremo sudoeste do estado, as chuvas já foram suficientes para efetuar o plantio. Segundo o presidente da Agrodefesa, José Cacheta, a decisão foi tomada de acordo com pareceres técnicos.
1: Os produtores esperam que essa chuva tenha uma continuidade.

0: Isso, nós tivemos dois técnicas para justificar e embasar toda essa tomada de decisão. Então os produtores já estão autorizados a semear a nova safra de soja em Goiás.
1: Eram essas as informações de hoje de Goiânia, informou Libório Santos.
2: Muito bem, agora são 12 horas e 45 minutos.

0: de política. Reportagem ouviu o candidato, ouvimos hoje um candidato a deputado federal, o Sanches, né? Que passou aqui por Mineiros, né? O espaço aqui é sempre democrático, sempre ouvindo aqueles que procuram, né? A nossa reportagem. Vamos ouvir então o candidato a deputado federal, Sanches, ele que é atual vereador, né? Lá na capital, Goiânia.
1: Olha, uma excelente tarde para você que acompanha o Jornal Eldorado desta quinta-feira. O espaço aqui, como sempre, né, como eu disse, é democrático. Os candidatos a deputados federais que visitam Mineiros, claro, sempre passa aqui pela pioneira Eldorado 91,9. E desta vez eu converso com o candidato a deputado federal, Sanches. Isso mesmo, ele é da capital Goiânia, mas eu vou deixar ele se apresentar e dizer o porquê dessa visita à nossa cidade de Mineiros, Sanches. Boa tarde.
2: Boa tarde, obrigado pelo espaço, Carlos André, uma honra estar aqui na Eldorado. Não é a primeira vez que eu venho a Mineiros, tenho muitos amigos aqui, tive na colheita do milho, na festa aqui, a ProSoja me convidou. Sou um vereador atualmente de Goiânia, mas a minha história política é recente. Primeira vez que eu candidatei foi para vereador, mas eu sou formado em Direito, pós-graduado em Direito Público, prestei concurso, eu fui agente de trânsito em Goiânia e passei no concurso da Polícia Rodoviária Federal. Já tenho quase 15 anos de PRF e tive a honra e a responsabilidade de ser o comandante geral, o líder da PRF em Goiás, do governo Bolsonaro. Fizemos uma gestão muito eficiente em termos operacionais, batemos todos os recordes de apreensão de droga, de segurança viária, salvando vidas no trânsito também, mas o que nos destacou foi a gestão humana, próxima das pessoas. A gente conseguiu levar a polícia, o helicóptero, o cachorro, as viaturas para as crianças carentes, levando o Papai Noel dos Correios nas escolas, levando essa aproximação junto com pessoas que talvez não tenham acesso. Policiais contra o câncer infantil, eu usei os colegas do futebol também, levamos os mascotes para dentro do hospital. Então a gente conseguiu aproximar muito esse lado humano da polícia. Mas aí, obviamente, na mudança do governo do Bolsonaro para o Lula, eu fui muito perseguido, prestei depoimento na Polícia Federal, quase fui preso. Infelizmente, o meu chefe, à época, o diretor-geral, Silvinei Vaz, está preso há 24 anos e 5 meses na Papudinha, fui lá visitá-lo já. E sofri uma perseguição muito grande, mas fui resiliente, fui firme. Entrei nessa disputa política sem nenhum padrinho, nenhum deputado estadual me apoiando, federal, nenhum líder de bairro, sem dinheiro, mas com uma história bonita, com muitos amigos, com a segurança pública que acredita em mim, e fui eleito vereador de Goiânia para hoje defender os valores da direita, da segurança pública, esses presos políticos injustiçados do 8 de janeiro, pautas conservadoras, mas também cuidando da cidade de Goiânia hoje lá também, ouvindo o povo, buraco na rua, iluminação, o posto que não funciona direito, a escola que não funciona, a gente tá fazendo um trabalho muito bom. E como destaque, como vereador em Goiânia, eu recebi um chamado de Deus, e Deus colocou o Nicolas Ferreira no meu caminho, que ele escolheu um candidato por estado para apoiar. E ele veio aqui, me conhece, falou que seria eu, então viabilizou a minha campanha. O Nicolas hoje é o político mais influente do país, de direita, conservador, com princípios retos. E aí eu aceitei esse desafio, estou hoje com uma candidatura bonita, prospectiva, viável, e todo mundo elogiando, a gente está correndo todos os cantos

0: aí do nosso estado. Eu fiz questão de vir para Mineiros, que tenho muitos amigos aqui. Eu falo aqui do Guto, do Zé Carlos também, o pai dele. São pessoas que eu admiro muito aqui, que são produtores da terra. O próprio comandante aqui do batalhão que chegou, que é o Danilo Maia, o Major Maia, que é grande amigo. Então, assim, Mineiros também é uma casa minha. Defendo pautas que são importantes para Mineiro, como segurança pública e o agro. E é isso aí. Em raso tom, sinteticamente, esse é o vereador Santos de Goiânia, policial rodoviário federal do Bolsonaro, apoiado pelo Nicolas, que hoje está vindo aqui conhecer mais Mineiros e pedir voto também, porque dia 4 de outubro nós vamos estar lá tentando representar nosso estado.
1: Muito bem, aqui em off você falou de esporte, né, futebol, enfim, o que você pode falar para o desportista que está nos ouvindo? Você jogou futebol, qual é a sua ligação com o esporte?
0: Carlos André, isso é bom demais, né? Ontem eu já vi o MEC ganhar, trouxe sorte para a cidade, 1-0, conseguiu sair ali da zona de rebaixamento, estava ali perto, agora já está no meio da tabela, foi muito bom. Eu sou da segurança pública, mas eu preferi pegar a presidência da Comissão de Esporte da Câmara de Vereadores de Goiânia, porque tem uma relação muito íntima com o esporte. Desde moleque, eu fui criado no judô, fui campeão brasileiro de judô em 96, e eu falo que é uma história muito mais de resiliência do que de vitória, que eu perdi os 4 brasileiros primeiros que eu disputei e ganhei esse 5º, mas o judô me deu muito equilíbrio emocional. Você consegue ali conviver com aquela frustração de perder uma luta, de se reerguer para poder vencer a próxima. Mas eu também jogava futebol. Em determinado momento, eu tive que decidir. E aí o Flamengo do Rio de Janeiro me chamou para morar lá, moleque ainda, com 12 anos. Aí eu terminei o ensino fundamental e fui para lá, em 99. Aí eu joguei no Flamengo em 99, 2000, 2001, na categoria de base. E, obviamente, deixei o judô, mas foi minha vida foi no alojamento, convivendo com pessoas diferentes. Ali é branco, preto, gordo, magro, sulista, nordestino, rico, pobre. Quem joga é quem está melhor dentro de campo. Mas é uma experiência muito boa para você saber conviver com pessoas diferentes, de outras culturas, de outra classe social, de pensando de diversas formas para que você tenha mais flexibilidade no trato com as pessoas. Isso te dá também muita experiência para conviver sob pressão. Acredito que o esporte ele traz isso, né? Além de tirar as crianças do ócio, das drogas, colocar ela com saúde, com coisa para fazer, a cabeça cheia, ela traz também, ela te prepara para a vida. Aquela pressão do jogo, quando você é cobrado na sua vida profissional, você já tá acostumado desde moleque. Então eu falo que na PRF eu enfrentei a maior crise operacional da história da polícia, que foi aquele pós-eleição, bloqueios de rodovia, 8 de janeiro, tudo eu era o comandante geral daqui do estado de Goiás. O mais jovem da história colocado nessa posição, mas eu já tinha uma experiência de vida, de sob pressão, de tomada de decisão, e acredito que isso facilitou muito. Então, no esporte, eu tenho lá projetos, no futebol, no jiu-jitsu, eu tenho o projeto do Zico 10, o Zico está levando um projeto para 300 crianças carentes para ensinar futebol, e eu acredito muito que o resgate da nossa molecada é muito através da educação, cultura e do esporte.
1: Muito bem, uma pergunta que eu fiz para os demais candidatos, que a gente trabalhou com eles aqui, né, na Rádio Eldorado. Qual vai ser sua bandeira de trabalho caso seja eleito? Ou seja, vai ser a segurança, né, você ligado à segurança, vai ser o esporte ou vai ser um todo, agricultura, estado de Goiás, claro, é bem forte, inclusive aqui o sudoeste goiano. Qual vai ser a sua bandeira de trabalho caso seja eleita deputado federal, caso seja eleito?
0: Carlos André, é importante falar assim, para mineiro seria muito fácil eu falar que a minha pauta é defesa do agro. Eu tenho terra também, né? Eu tenho uma terra ali em Turvânia, tenho uma terra em Jandaia. Essa pauta que o agro é demonizando o agro, isso é um absurdo. Então a gente vai defender o agro, a terra, o produtor rural que alimenta o nosso país, defender o crédito de verdade, não esse que tem crédito, mas o produtor rural verdadeiramente não consegue pegar o crédito. Então isso aqui para mineiros é pauta de interesse até pessoal, mas eu acredito nisso pro crescimento do nosso país. No entanto, a gente pode falar de diversos projetos, mas se na prática a gente não combater a corrupção, nada funciona. Então a gente tem que ter pessoas lá sem teto de vidro, igual esse grupo criado pelo Nicolas, um bando de jovem inteligente, técnico, que não tem teto de vidro, que vai bater de frente com esses malandros. É isso. Porque dinheiro tem demais. Eu falo que se não roubar, o dinheiro sobra. Então, o que a gente tem que fazer lá é defender, obviamente, que sobre dinheiro para a nossa nação. Segurança pública em Goiás não é uma dor, porque nós conseguimos resolver, mas no Rio de Janeiro Salvador, Ceará, né, e Bahia são absurdos. Então a gente vai defender verdadeiramente que a gente tem uma política séria para que sobre dinheiro para as outras pautas. E obviamente no estado de Goiás a segurança pública está sedimentada, mas o agro é uma das principais pautas, porque aqui é o centro do nosso país. Aqui eu falo que é entreposto ou rota de tudo. Antes eu via como droga, né, porque a gente aprendia muita droga, principalmente quem já está aí na 364. Mas também a gente pode ser um celeiro aqui da rota de segurança pública mesmo. Então aqui o agro é muito forte, por quê? Porque aqui pode escoar os nossos grãos, pode escoar tudo em segurança e defendendo o crédito para as pessoas que alimentam o nosso país.
1: Ok, Sanches, obrigado pela sua participação, né? E a gente deixa os microfones para você fazer as considerações finais. Mas se for vontade de Deus e do povo, que você seja eleito.
0: Amém. Então, eu sempre penso, quando a gente quer um candidato novo para renovar essa Câmara de Deputados, se você quer um cara que já tem história na política, que eu sou vereador consolidado em Goiânia, você quer um cara que já tem história também, profissional com PRF, eu também já fui o comandante geral daqui, e tem um grupo forte de jovens como o Nicolas Ferreira, que apoia só eu aqui em Goiás, para a gente fazer uma política diferente e salvar a nossa nação. Então, aqui é 1122 para deputado federal, um cara que defende a segurança pública, o agro e principalmente para vocês, mineiro, será representado na Câmara de Deputados.
1: Ok, obrigado pela entrevista. Repórter Carlos André, para o Jornal Eldorado.
2: Muito bem, agora são 12:56, meio-dia e 56. Vamos falar agora o nosso último assunto desta quinta-feira: Grupo Narcóticos Anônimos. Vamos saber mais na reportagem aqui de Mineiros. Preste bastante, bastante atenção na notícia. 12:57.
1: Uma excelente tarde para você, ouvinte ligado aqui no Jornal Eldorado desta quinta-feira, hoje, dia 24 de setembro. Eu estou recebendo dois membros aqui do grupo Narcóticos Anônimos. Você vai ouvir e você vai prestar bastante atenção no convite, né, que ele e ela tem a fazer a toda a nossa comunidade que nos acompanha neste momento. Tudo bem? Boa tarde. Gostaria que você ficasse à vontade para fazer este convite à população que nos acompanha, tanto aqui em Mineiros, na zona urbana, como também na zona rural do município. Boa tarde.
3: Boa tarde, né? Nós vamos nos apresentar devido à nossa 12ª tradição, que é para preservar o nosso anonimato. Eu vou estar pedindo aqui para a companheira, membro de Narcóticos Anônimos, estar falando um pouquinho antes sobre a Irmandade.
1: Muito bem, deixa eu chegar nela aqui até para que ela possa estar passando, né, mais informações. Tudo bem? Boa tarde.
4: Boa tarde. Nós somos um grupo, Narcóticos Anônimos, né? É uma irmandade sem fins lucrativos para pessoas com problemas com drogas. Só há um requisito para ser membro: o desejo de parar de usar. É simples e gratuito, e o mais importante é que funciona. O que acontece em NA são reuniões onde uma pessoa ajuda a outra a parar de usar drogas. Não temos vínculos com nenhuma instituição, somos autossustentáveis, ou seja, não recebemos contribuições de fora. NA é um programa de abstinência total de todas as drogas. Acreditamos na doença, da adicção, e não que o problema vem de uma droga específica. Somos adictos em recuperação, que encontramos uma nova maneira de viver sem drogas.
1: Muito bem, portanto, vocês estão chegando, né, aqui na cidade de Mineiros. Vocês querem fazer um convite, de repente, quem está nos acompanhando, saber mais informações, né, que você pode passar ao nosso ouvinte?
3: Bom dia a todos, né, agradecer a participação de todos aqui na Rádio Eldorado, né? E nós estamos aqui com um grupo, nós estamos com um trabalho de divulgação, né, da nossa Irmandade. Nós temos reuniões regulares segundas e quartas-feiras às 19 horas, né? Onde nós nos reunimos regularmente para nos recuperarmos em base de igualdade. Em Narcóticos Anônimos nós não temos taxas, não temos matrículas. Você que tem problema com droga ou que pensam ter problemas com droga, fique tranquilo para nos conhecer, será preservado o seu anonimato e será muito bem recebido, assim como eu fui. Nós estamos aqui divulgando, né, o nosso grupo, que foi recém-aberto na cidade. As últimas quarta-feiras de todo mês, nós estamos reunião aberta a toda a sociedade, e as outras demais, as nossas reuniões são fechadas, ou seja, apenas para membros, para quem tem problemas com droga ou pensam ter. Isso para promover uma atmosfera melhor de recuperação.
1: Muito bem, então a gente agradece, né, pela participação de vocês, e eu passo a ela para que ela possa fazer o convite final e reforçar o convite mais uma vez, né, você.
3: Nós gostaríamos de estar fazendo hoje, nós vamos ter uma reunião, né, extraordinária e convidar toda a população mineirense para estar conhecendo um pouco sobre o programa de Narcóticos Anônimos. A nossa reunião hoje será aberta, como eu disse, para toda a sociedade, então você pode estar nos conhecendo. O nosso grupo fica ali descendo a Rua da Feira, né, próximo à Utilitar, sob esquina. A Rua Utilitar é na Rua 16, número 73, quadra 19. Nós temos o nosso site, que é na.org.br. Nele tem um sistema de geolocalização que você pode localizar o nosso grupo também. Nós temos também o nosso 132, a ligação é gratuita. Se você deseja saber um pouquinho mais sobre o programa de Narcóticos Anônimos, como nos encontrar, ligue 132, a ligação é gratuita. Então, hoje, às 20 horas, é reunião aberta a toda a sociedade e a sua presença será muito importante e será muito bem-vindo.
1: Ok, obrigado pela participação, tá aí feito, né, esse chamado, enfim, passando mais informações quanto os Narcóticos Anônimos aqui de Mineiros. Carlos André para o Jornal Eldorado.
2: Muito bem, agora são 12:59. Assim fechamos o Jornal Eldorado desta quinta, também da semana, para voltar na segunda-feira. Amanhã tem Sala do Povo a partir do 12:25. Hoje é quinta-feira, dia 24 de setembro de 2026. Este foi o seu Jornal Eldorado. Eu sou o Carlos André, a direção executiva de Cléia Gouveia. 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O nosso site www.eldorado91fm.com.br. 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Na sequência, Franciele Feldkirch comandando a festa. No Tarde Total, a festa musical aqui na Pioneira.
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1: Opa, muito bem, beleza? Boa tarde, gente! Quintou com muita alegria aqui na sua 91,9 FM. E a partir de agora eu daqui e você daí, juntos e misturados, trazendo muitas músicas, notícias, informações e entretenimento aqui no seu rádio. Para você que não me conhece, muito prazer, me chamo Franciele Fedekischer e vou estar juntinha de você até às 15 horas, trazendo muita música boa, muita alegria e é claro que eu já conto com a sua participação aqui no nosso canal interativo que já está liberado, viu? A partir de agora, valendo a sua participação no 36720322, o número do sucesso. Vem comigo! Hoje, quinta-feira, 24 de setembro, né, 2026. No seu rádio são 13 horas e 7 minutos. Já vai o meu boa tarde todo especial para você que se encontra sintonizados nas ondas sonoras da 91,9 FM. Seja muito bem-vindo! E hoje vamos começar com Israel Rodolfo, a música Estela.

0: Da onde você tirou esse papagaio aí, velho?
1: Pai, eu sei não, achei que ia ficar massa, mas ele acabou cagando.
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Muito bem, no seu rádio, 13 horas e 15 minutos, aqui na sua 91,9 FM. 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
1: Muito bem, beleza, no seu rádio, 14 horas e 7 minutos, vamos falar da Decalanches. 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No seu rádio, 14 horas e 8 minutos. E vamos para o nosso canal interativo, vamos com as nossas participações. Olha quem tá com a gente, o Wanderson tá na sintonia, mandou boa tarde aqui no nosso canal interativo e tá pedindo música de Zé Vaqueiro, Meu Mel. Coloquei na sequência, Wanderson, valeu pela participação, viu? Também vai meu boa tarde pro Vinícius, mandou boa tarde, Franciele, estou ouvindo a programação aqui do setor Cruvinel. Toca um TBT, a música de Lobão, Me Chama. Já vou colocar na sequência, Vinícius. Valeu pela participação, viu? Também vai meu boa tarde pra dona Carmen, tá na sintonia, tá curtindo a nossa programação. O lindo Amar Oliveira também tá participando, tá pedindo música. Deixa eu ver aqui, Pablo do Arrocha. Pensar um pouco. Já coloco pra você, Lindomar. Valeu pela participação. Também vai meu boa tarde pro Jean Carlos, tá na sintonia. E ele também tá pedindo música. E oferece para todos que estão na audiência. Já mando para você, Jean. Valeu pela participação. Ó, também vai meu boa tarde pro Altamiro. O Altamiro tá na sintonia. Mandou boa tarde aqui no nosso canal interativo. Tamo juntos, Altamiro. Valeu pela participação, viu? Então vamos atendendo os nossos pedidos musicais. Agora Zé Vaqueiro, Meu Mel. Pedido do Wanderson.

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1: Muito bem, no seu rádio, 14 horas e 31 minutos. 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
2: Muito bem, beleza. 14:36. 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E no seu rádio, 14:37. E vamos pro nosso canal interativo, vamos com as nossas participações. Vou mandar meu boa tarde. Deixa eu ver quem tá com a gente. Mandou um áudio. Boa tarde. Fala comigo.
3: Opa, boa tarde.
2: Boa tarde.
3: Aqui é o amiguinho Codó, amigo da pastora da rádio.
2: Boa tarde.
3: Tá pedindo aqui uma música do Rick Renner.
2: Ah.
3: Aquela que eu chorei.

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2: Muito bem, no seu rádio, 14 horas e 45 minutos. 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

0: Muito bem, beleza, no seu rádio, 14h50. 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

Lucas Luco, lembra que aqui não tem nada. 14 horas e 56 minutos aqui na sua 91,9 FM. Faltando apenas 4, o programa Tarde Total vai ficando por aqui, viu? Já desejo a todos um excelente finzinho de tarde, uma excelente quinta-feira. Nosso encontro fica marcado amanhã, a partir das 13 horas, se assim Papai do Céu nos permitir. Lembrando que pontualmente às 15 horas vamos com a nossa consagração. E na sequência tem Entardecer no Sertão, com Gilmar Silva, trazendo o melhor do sertanejo pra você, viu? E vou mandar meu boa tarde. A Sandra tá na sintonia, tá participando. Um abraço pra você, linda. Valeu pela participação, viu? Excelente quinta-feira. Continue ligadinha aqui na melhor. Então agora sim, gente. Um grande abraço, um grande beijo. Fui!

0: 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Fala o que você quiser pra nós aí, meu filho. Vamos trazer um Jorge Mateus. Essa aí é bacana, hein? 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
6: Entardecer no Sertão, agora são 15 horas e 52 minutos. Vou mandar uma boa tarde aqui, ó, curtindo o programa. Josefa Pereira, boa tarde pra você. Boa tarde também pra Camila Setoriores. Samuel, tá dizendo boa tarde, Gilmar Silva. Quero ouvir uma moda aí, poucas e boas. Oferece pra Bruna e pra família. Valeu, Samuel, obrigado pela participação. Forte abraço e boa tarde lá na Fazenda Nossa Senhora Aparecida, região da Panela. Adalberta, Laísa, Ezequiel, Odália Manuela, tudo de bom pra vocês. Vou mandar uma boa tarde também aqui pro Divino, Divino Oliveira, aqui pertinho da Rádio Eldorado, tá curtindo o programa juntamente com a Aparecida e já aproveitando, mandando um abraço pra tia Aline, né? O seu João, que estão sempre curtindo o programa também, gosta de ouvir a programação aqui da 91,9 FM. Tamo junto aí. O Divino tá pedindo a moda daqui da Esther Júlia, né? Escolta de Vagalumes. Vou tocar essa moda agora.

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3: Entardecer no Sertão, programão pra lá de mão. 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
3: Olha o Anderson curtindo o Entardecer no Sertão, falando de

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3: Programão Entardecer no Sertão, falando aqui da Econômica. 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
3: É, trazendo moda do

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E a hora do recado, trazendo a sessão solicitações de emprego. O Thales, casado, ele tem filho, está à procura de trabalho em fazendas, possui experiência com gado e também trabalha com trator. Telefone para contato 99601-4462. Marcial, casado, procura trabalho em chacras, fazendas, trabalha como caseiro, trabalha com granja, possui experiência. O telefone para contato 64-999-34-9772. Cleiton Dantas está à procura de emprego em fazenda, trabalha com gado de corte, trabalha como operador de tratores. Ele não possui experiência em lavoura, mas aprende rápido e está disposto a aprender e trabalhar. Telefone para contato 64-99-11-5121. José Batista é solteiro e está à procura de trabalho em chacras, sítios, fazendas, trabalha como caseiro. Telefone para contato 64-99-29-1051. Vinícius, casado, tem filhos, está à procura de trabalho em fazenda, como caseiro e chacras e fazendas, né? Trabalho com serviços gerais. Telefone 64-992-180812. E agora trazendo a sessão de utilidade pública, olha, atenção, hein? Doação de roupas e calçados no dia 26 de setembro, portanto, sábado, né? Ali na rua Araguaia, na quadra 27, lote 18, setor Leontino. Sua doação pode aquecer corações e transformar vidas. Olha, foi perdida uma chave de carro Ford Ka com chaveiro rosa. Foi perdida no trajeto entre o Jardim das Perobeiras à Escola Maria Eduarda. Quem encontrou, vier a encontrar, por favor, entrar em contato pelo telefone 64 999 73 66.

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2: Hora certa agora 17:23.
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7: Entardecendo no Sertão, são 17 horas e 27 minutos e agora vamos com informações. Luiz Carlos Lico, diretamente do estádio de Ulan Flores, momento do Mecão. Lico, seja bem-vindo, boa tarde.
8: Muito boa tarde, Gilmar Silva, boa tarde, ouvintes do programa Entardecendo no Sertão. Luiz Carlos Lico, passando aqui para falar das coisas do Mecão, direto aqui do estádio Odilon Flores. É, jogou ontem, Mineiro jogou ontem, vencendo aí a equipe do Tupi de Jussara por 1-0, um gol aí do artilheiro do Mineiros agora juntamente com o Cardoso com 5 gols, e só lembrando, né, que João Gabriel, lateral esquerdo, é o líder de assistência aí na equipe do Mineiros com 5 assistências, isso mesmo. O Mineiros jogou ontem, diante da equipe aqui do Tupi, com um público pagante de 1.422, um público presente de 1.581, 29.140, essa foi a renda do jogo de ontem. Olha, o Mineiros volta aos treinamentos hoje, reapresentação aqui.

0: Crisio, como é que tá por aí? Fala comigo.
1: Boa tarde pra vocês. Manda uma moda pra nós aí. Meu mestre com Jace e Jadson. Interessa aí pra essa coisa linda que vos fala aí. O Fabrício Baianin, Maria Aurora, Joaquim Costa, Luciana, seu Augusto lá no Rochedo, lá na fazenda. Kieta, Jim, Diego Creus, Arthur, Miguel, Tioff e a todos os flamenguistas e a todos os ouvintes, em especial a vocês aí. Tem um restinho de quinta-feira abençoado.
2: Dá glória a Deus.

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2: Hora certa agora 17:50.
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0: Boa noite, amigos ouvintes da Rádio Eldorado. São 18 horas, momento da Ave Maria. Pedimos licença para entrar no recinto do seu lar, do seu estabelecimento comercial, no seu carro, na sua fazenda, pela internet, onde você estiver, para orarmos juntos, agradecendo ao Senhor por mais um dia que termina.
1: Hoje vamos refletir sobre o Evangelho de Lucas, capítulo 9, versículos 1 a 6. Naquele tempo, Jesus convocou os 12, deu-lhes poder e autoridade sobre todos os demônios e para curar doenças. Enviou-os a proclamar o reino de Deus e a curar os enfermos. E disse-lhes: não leveis nada para o caminho, nem cajado, nem sacola, nem pão, nem dinheiro, nem mesmo duas túnicas. Em qualquer casa onde entrardes, ficai aí, e daí é que partireis de novo. Todos aqueles que não vos acolherem, ao sairdes daquela cidade, sacudi a poeira dos vossos pés como protesto contra eles. Os discípulos partiram e percorriam os povoados.

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Agora 19:05, 19:05 aqui no Rancho Sertanejo. Olha, queria mandar um abraço agora pro Ariovaldo Fernandes da Silva, meu irmãozinho, tá sempre ligado aqui no programa Rancho Sertanejo. Um abraço pra ele, lá pra Sandra, lá pra Eduardo, Daniel, o Ian e também a Paola. Ô, Fião, aquele abraço aí pra você. Obrigado pela sintonia, pela audiência. Essas músicas próximas vão todas aí pra vocês, tá bom, meu querido? Um abraço pra você. Obrigado pela sintonia, pela audiência.

0: gente que tá aí agarrado, né?
1: Isso.
0: E também ofereço pro nosso amigo Moedinha.
1: Opa!
0: Que tá ali aquele cabra bom, moeda de 10 centavos, mas é ouro, hein?
1: É ouro. Ouro puro.
0: E também nosso amigo. Nosso amigo Edson lá da Portelândia, né, velho? Nosso amigo irmão Edson lá, que

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2: É Rádio Eldorado, sempre a seu lado, desde 1º de outubro de 79. É o lado da família mineirense. Um abraço aí pra você, querido ouvinte. Querido ouvinte, a 20 horas e 49 minutos. Agora vamos fechando as portas do rancho.